0: nova, né? Quando a gente fala de Fortaleza, não apenas a cidade de Fortaleza, né? Mas a região metropolitana, já que a gente tem aí um sistema de transporte também que integra com outras cidades. Ele vai mudar a forma de financiamento, né? Então, assim, acho que um ponto importante é que hoje em dia o transporte público urbano, né? A gente lembra muito do ônibus, ele se baseia sobretudo na tarifa, né? Então, esse novo marco permite que outras formas de financiamento também possam acontecer. Acho que outra forma também, outro ponto importante que vai haver a mudança é a possibilidade de alterar a forma de financiar, né? Hoje em dia, o financiamento é sobretudo pela tarifa, né? Então, pode acontecer, por exemplo, um financiamento que se pague às empresas não por número de usuários, mas pelo quilômetro rodado. E eu acho que isso é um ponto positivo, porque amplia a possibilidade de ter, por exemplo, linhas em áreas que são deficitárias ou linhas noturnas, e aí ampliar o acesso da população.
1: Com relação à regulamentação, porque essa lei vai depender de regulamentação. E a previsão é para o ano que vem, né? Então, o que que se pode alterar a partir dessa regulamentação?
0: Na verdade, Tom, essa discussão sobre esse novo marco do transporte público urbano, ele teve inclusive alguns vetos, né, porque a gente sabe que é uma legislação federal que vai impactar, sobretudo, nos municípios que têm recursos mais limitados. Então, ele tem esse período de 1 ano, né, para implementação, e a ideia é que os municípios possam ir se adaptando, né, sobretudo, como eu disse, os municípios grandes e médios que têm sistema de transporte público urbano, para que eles possam se adaptar, a essas novas diretrizes que são colocadas por esse marco.
1: Perfeito. Então a previsão é para 1 ano ainda, né? Vai demorar um pouquinho, não é, Harrison?
0: A gente entende que uma mudança como essa é quase como um navio de cruzeiro, né? Não dá para fazer uma manobra aí tão brusca, né? A gente entende que tem uma questão de planejamento, orçamentária. Então há um período de transição para que esse marco possa de fato trazer melhorias, né? Mas a gente entende, por exemplo, que as prefeituras, as empresas concessionárias, elas vão precisar, né, nesse período, ir se organizando para poder se adaptar a essa nova realidade.
1: Chamou a atenção minha aqui, Welles, exatamente esse trecho onde diz: as principais mudanças. Dentre as principais mudanças está, por exemplo, a separação entre a passagem paga pelos passageiros e a remuneração das empresas. Como é que é feita, então, essa separação? Porque o que assim entende até hoje é o quê? O camarada paga a sua passagem, naturalmente a empresa recebe aquela quantia e vai tocar o barco refazendo o recolhimento. O seu ganho. A partir de agora, o que muda nesse sentido aí?
0: Essa é uma mudança importante, Tom Barros, porque, assim, inclusive esse novo marco, ele traz uma ideia de transparência, né? Então, os cidadãos vão poder entender como é que funciona esse equilíbrio financeiro da prestação do serviço. Hoje em dia, grande parte do custo, né, da operação do sistema público de transporte está vinculado às tarifas. Então, podem haver outros modelos de financiamento. Então, pode haver um modelo, inclusive, que tende à ideia da tarifa zero, né, onde o poder público ele faz o financiamento direto do sistema. Pode haver, por exemplo, a incorporação de outras fontes de recursos, como, por exemplo, o comércio de estabelecimentos em terminais, né, a propaganda, ou mesmo o financiamento imobiliário, né, ou seja, vincular a política urbana com a política de transporte. Então, cria-se novas possibilidades de financiamento para além do pagamento da tarifa. E eu entendo que isso pode, inclusive, aumentar, né, a melhorar a qualidade do transporte para os usuários.
1: Há países por onde eu fui onde o transporte público é gratuito, em outros não. Perfeito? Então, esse tipo de financiamento, a gente pode entender que vai chegar aqui também?
0: São duas discussões que elas convergem entre si, né? Esse novo marco, ele de alguma maneira, ele é um resultado de uma discussão mais ampla, que inclusive tem a ver com pós-pandemia, né? E aí houve uma mudança, né? Home office, ensino EAD, os aplicativos que alteraram, né, impactaram negativamente o número de usuários no sistema de transporte público das grandes cidades. Então, há uma discussão sobre a tarifa zero, mas são duas discussões que elas são complementares, mas não são necessariamente sobre o mesmo ponto. Então, pode haver situações onde municípios aplicam o um modelo de tarifa zero, mas pode haver também situações onde o município ele aplique um outro modelo de financiamento da tarifa, né? Então,
1: Sim.
0: são casos diversos. Só para ressaltar, esse marco, ele é um conjunto de diretrizes gerais, onde não necessariamente, por exemplo, o município de Fortaleza vai ter o mesmo modelo que o município de Recife ou outra cidade do Brasil.
1: São diferentes, então, de acordo com a conjuntura de cada estado e de cada município.
0: Exatamente, né? Uma das grandes

0: preocupações, inclusive, né, dos municípios, é justamente o impacto financeiro, né, de pensar em mudar a forma de financiamento desse modelo de sistema de transporte. A ideia, de fato, é que ela não se restrinja apenas ao custo que é direcionado para o usuário, a tarifa.
1: Eu sei. Aqui no Eusébio, Augusto Assunção, é aqui que tem transporte de graça? Onde é, hein? Eusébio Aquiraz já tem transporte público de graça. Calcaia também tem, né? Então,
0: Calcaia também.
1: alguns municípios já estão avançados nesse aspecto, não é?
0: Exatamente. E aí, Tom Barros, quando a gente fala de tarifa zero, né, sobretudo através do ônibus, já é uma mudança da forma de financiamento, ou seja, ao invés de ter uma cobrança dos usuários junto com algum subsídio do poder público, né, da prefeitura, esse montante é arcado diretamente pela prefeitura, aí com diversas fontes de financiamento, e você paga diretamente às empresas concessionárias, então muda o modelo, né? A gente entende, inclusive, que com esse novo marco, a tendência é ter novos municípios que apliquem a tarifa zero.
1: Isso é em conjunto com relação ao transporte, por exemplo, metrô, ônibus, é tudo gente, tudo entra, é?
0: Esse novo marco, ele tem como uma das diretrizes que todas as modalidades de transporte público, metrô, VLT, ônibus, eles sejam integrados. Então, assim, o marco, ele traz um conjunto de diretrizes para melhorar o sistema de transporte público, inclusive em relação à qualidade que o usuário recebe.
1: Eu sei. Com relação, por exemplo, às linhas interestaduais, como é que fica a situação?
0: Esse marco, ele fala especificamente sobre o transporte público coletivo. Então, a gente está falando, de sistemas intraurbanos ou metropolitanos.
1: Ah, então está valendo para tudo, não é? Está valendo para tudo. Pois é, então eu acredito que a gente vai ficar nessa expectativa de ver como é que o procedimento vai ser feito até lá, com as devidas adaptações. Eu acredito que já com alguns municípios adotando antecipadamente esse tipo de coisa, pode facilitar os que vão ingressar com a mudança, não é?
0: Acredito que sim, Tomás. Inclusive, tem tido uma discussão, né? Acho que o novo marco, ele serve também como um ponto importante para que os municípios possam discutir novos modelos de financiamento do transporte público, né? Então, no pós-pandemia, isso ganhou muito mais repercussão, né? Calcaia é um exemplo. Calcaia é o maior município em termos populacional que aplica a tarifa zero. Então, a gente tem aí um movimento, né,
1: É.
0: de repensar a forma de fazer o transporte público urbano nas cidades.
1: Essas publicidades que a gente tem visto aí nos ônibus, né? Quando a gente sai, o ônibus está estampando todo tipo de publicidade, aquilo é uma receita, né?
0: Sem dúvida, né? Esse novo marco, ele tem assim uma diretriz que é pensar em novas receitas possíveis de financiar, como eu disse, não apenas direcionar para o custo aos usuários, como é o modelo tradicional.
1: A tarifa, simplesmente a tarifa, né? Porque
0: Isso.
1: você pode arrecadar com publicidade externa, que é uma coisa, quando você vai guiando uma estrada, você vê um ônibus, ele naturalmente tem a publicidade ali, tem a publicidade interna, que já é um outro aspecto também, tem a publicidade sonora, que pode acontecer também, quer dizer, são diversos segmentos que podem ser explorados a partir daí. Eu não sei como é que vai ser feito, é o controle, viu, Harris?
0: O novo marco, quando ele fala, né, a gente precisa pensar em novas formas de financiamento, ele também traz como diretriz a ideia da transparência, ou seja, de alguma maneira o sistema tradicional de financiamento do transporte público é uma espécie de caixa preta, né? A gente não entende muito como é que funciona. E o novo marco, ele diz, olha, a gente precisa agora entender como é que é feito esse controle de ônus e bônus, né, de custos e despesas do financiamento. Então, é uma das diretrizes que o novo marco traz para que a população, de maneira geral, possa entender como é que tem sido feito o financiamento.
1: Eu não tenho visto aqui, viu, Harris? Eu não tenho visto e vi por aí por onde eu andei. Por exemplo, nas estações de metrô, por onde eu andei, há publicidade ostensiva em todos os lugares. Aqui eu ando de metrô às vezes aqui, eu pego ali no Benfica, eu vou até o centro, então já brinquei até com a Daniela, fomos lá para
2: Pacajus, Pacajus. Foi Pacatuba, foi.
1: Pacatuba, pois bem. E eu não vejo ali nas estações ainda ter o tipo de exploração. Esse dinheiro, no caso de entrar, ele seria também controlado, era assim, é?
0: Exatamente. A ideia é que, por exemplo, possa ter uma exploração comercial tanto de propaganda, como, por exemplo, de comércios em terminais, né, em estações. Tudo isso funcionar como uma espécie de fonte de financiamento, né?
1: Entendi.
0: Uma outra forma que que o Marco coloca, por exemplo, ele chama de fonte imobiliária, né? Então, muitas vezes a cidade ela produz algum recurso, né? Uma mudança de legislação, e aí isso pode ser direcionado também para o financiamento do transporte público.
1: Rapaz, é muito interessante, é bem abrangente. Na medida que você foi falando, eu fui vendo aqui que é muito abrangente a situação, muito abrangente mesmo, né? São muitos os aspectos. Desse aspecto que você tocou agora, que eu não tinha me tocado, na questão imobiliária, de colocar bancas, comércio ali dentro dos terminais, é uma coisa muito interessante também.
0: É, a ideia, assim, se a gente puder falar de uma maneira mais simples, assim, é que a gente possa ter outras fontes de financiamento, isso virar uma espécie de fundo, né, uma caixa ali de recursos, e isso ser financiar outras formas de transporte, né? Então, assim, eu entendo isso, né? Eu vejo como algo positivo se for aplicado, porque vai permitir, por exemplo, ampliar o acesso a linhas noturnas em bairros periféricos que não tem tanto acesso, ou seja, equilibra um pouco. Porque hoje, no modelo atual, Tom Barros, Daniela, o que que acontece? Existem linhas que são deficitárias, né? O próprio metrô, por exemplo, eles funcionam de maneira muito espaçada. Então, a ideia é financiar a oferta de transporte de uma maneira que não necessariamente ela esteja associada a um aspecto lucrativo, né? Ou seja, entendi. É um pacto da sociedade para poder funcionar melhor o transporte público.
1: Entendi. Harrison, muito obrigado pela sua entrevista, pelos seus esclarecimentos. E na medida em que a situação vai avançando, porque tem o ano todinho aí para fazer a reforma, a gente vai conversando, tá bom?
2: Pois é.
0: Tá bom. Obrigado, Daniela. Obrigado, Tom Barros. Bom
2: obrigada,
0: dia para vocês.
2: Obrigada, Harrison. Ele é o Harrison Máximo, urbanista e professor do IFCE. 8h41, nós temos um intervalo agora. É verdade, desculpa, Bia. A gente agora vai falar sobre... Vamos continuar, né? Porque o presidente da Etufol, Jorge Dantas, ele vai explicar agora para a gente um pouco mais sobre esse novo marco legal do transporte público e sobre como Fortaleza vai se encaixar nessas mudanças. Então, vamos ouvir.
3: O marco legal uniformiza as regras do transporte coletivo no Brasil, que historicamente tinham muita divergência, principalmente entre as capitais, de regimentos, muitos sobre concessão, outros sobre autorização, muitos em regime precário. E o marco legal agora, ele uniformiza, ele regulamenta quais as regras que devem reger o transporte coletivo dentro das cidades do Brasil. Então, isso é muito importante, traz muita segurança jurídica para a área do transporte e da mobilidade urbana. O maior ganho que o marco legal pode trazer é essa fonte de custeio que seria do governo federal para as grandes cidades, principalmente para as grandes cidades, que são cidades que não são superavitárias, precisam do apoio do governo federal, precisam de outros recursos para garantirem, inclusive, as gratuidades, gratuidade do idoso, gratuidade da pessoa com deficiência, gratuidade do estudante. Então, essas outras fontes de custeio que o marco legal tende a trazer é muito importante para um transporte público coletivo de qualidade nas grandes cidades. Para cá, para Fortaleza, como o nosso prefeito Evandro Leitão já se manifestou, nós temos a intenção de testar aí o Tarifa Zero. Acho que é um passo próximo que a gente consegue dar. E com o apoio do governo federal, eu entendo que a gente ficaria mais próximo ainda de viabilizar aqui um transporte de qualidade e também gratuito para a maior parte da nossa população. Com certeza, um apoio do governo federal vindo para cá, para Fortaleza, fortalece, aproxima, e é bom que se diga que Fortaleza, juntamente com o Rio de Janeiro, são as únicas cidades que hoje já atendem 100% dos requisitos que estão no marco legal. A gente tem 100% de transparência, os nossos dados estão compartilhados com o Ministério das Cidades. Então, nós já vínhamos trabalhando nisso. A sanção pelo presidente Lula do marco legal, ela só vem a afirmar a antecipação de Fortaleza, né? Fortaleza tem sido aí de vanguarda nesses requisitos trazidos nessa lei federal, e chegando o apoio do governo federal, já é um passo mais próximo da gente conseguir o Tarifa Zero.
1: Muito bem. São 8 horas e 44 minutos, 8h44. Aniversáriozinho aí, Augusto Assunção, tem? Ih, rapaz, que bom. Aqui a Inês Cabral mandando um alô para o Ricardo Lobo Araújo. Um abraço para ele de parabéns. E tem também aqui o Ramon Paixão, meu querido amigo Ramon Paixão, narrador esportivo, cronista bom. Abração aí da Inês Carvalho. Meu abraço também para os aniversariantes de hoje. 8h44.
2: A gente volta já.

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2: Em maio, as urnas eletrônicas completaram 30 anos. O mecanismo se mantém como um instrumento seguro, ágil e transparente. O sistema consolidado no país foi alvo nos últimos anos de ataques e desinformação. Hoje, às 19h, vai ser lançado o livro Urnas Eletrônicas Brasileiras, a desinformação que não deu certo. Essa obra conta com documentos oficiais, decisões judiciais, análises técnicas e episódios recentes. Sobre esse assunto, nós vamos conversar agora com o desembargador Durval Aires Filho, coordenador da Comissão de Gestão da Memória do Tribunal de Justiça do Ceará. Também participa dessa conversa o colunista Inácio Aguiar. Desembargador, bom dia, seja muito bem-vindo.
3: Bom dia aos telespectadores. Inicialmente, cumprimento o decano aqui da casa, o Tom Barro.
1: Aliás,
3: Inácio, eu tinha dito para o Inácio que a gente, quase todo dia eu vejo ele pela televisão e hoje eu estou vendo ao vivo e eu estou muito feliz e muito satisfeito.
1: Aliás, obrigado, desembargador, felicidade tenho eu quando vejo o senhor. Na hora que o senhor pintou ali, porque a memória afetiva é muito forte, né? Afinal de contas, seu pai, a gente estava aqui, eu me lembro dele escrevendo o editorial do Diário do Nordeste.
3: Exatamente.
1: Ao meu lado, lado a lado ali. Aí agora, de repente, o senhor entra, eu fiquei emocionado. Com saudade do meu amigo Durval.
3: É. Que bom. Ele deve estar aqui também.
1: É mesmo.
4: Um pouco, né? Desembargador, pois seja não. Bem-vindo aqui mais uma vez ao Sistema Vez Mares. Desembargador está lançando esse livro, né, que a Daniela acabou de dizer, Tom, que traz um tema, na minha avaliação, bastante pertinente.
1: Muito pertinente.
4: Que é a importância das urnas eletrônicas. Eu queria começar, desembargador, porque eu achei muito interessante esse mote que o senhor deu na capa. A desinformação que não deu certo, né? E eu queria que o senhor começasse explicando isso. Por que o senhor considera e como é que o senhor argumenta isso no livro? Que essa desinformação sobre as urnas não deu certo.
3: Pois então, o título já diz tudo, né, da obra, né? Sim. A desinformação que não deu certo, na verdade, foi uma campanha voluntária, né, contra as urnas eletrônicas, quando, na verdade, não havia espaço para isso. Porque em 2014,

0: foi auditada, avaliada, reclamada por um candidato, o candidato Aécio, que perdera as eleições para, eu acho que era presidente Dilma na época, em 2014. E ele mesmo reconheceu, não é, que realmente tinha sido um equívoco dele, na verdade foi bom, e dali se extraiu um documento, né, jurisprudencial, né, de alta voltagem, e mais ainda, um filtro maior, Tom, da própria sociedade, que realmente ela é confiável, não é? E continua até hoje prestando um grande serviço aos eleitores e à comunidade brasileira.
1: Desembargador, principalmente, assim, vamos lá, na última campanha de 2022, né, a presidência, a urna ela foi alvo, né, de uma campanha muito forte, né, de descredibilização do nosso sistema eleitoral. E aqui, estou nos bastidores, eu conversava com o desembargador, você imagina o seguinte, uma eleição geral, né, desembargador? Vamos supor que o Brasil ainda tivesse voto de papel. Tom, o risco de fraude na coleta desses votos seria, desembargador, na minha avaliação, muito maior do que a possibilidade da urna eletrônica. O senhor concorda com essa afirmação, desembargador?
0: Concordo. Na verdade, as urnas eletrônicas, elas deram cabo, elas solucionaram três problemas que nós tínhamos na eleição feita de forma não digital, né? Manipulado pelo ser humano, que era a fraude do voto em o chamado voto malasiano, que era o voto formiguinho, o voto carneirinho. Sim. Que eu explico, não é? As fraudes com relação ao mapismo e também as fraudes com relação ao destino, porque as urnas eram carregadas de um lugar para outro, de uma sede para outra. Então, nesse intervalo, poderia acontecer algum tipo de fraude. O voto malasiano, o chamado voto carneirinho ou formiguinha, como quer que seja, o voto corrente, é aquele em que o primeiro a votar, ele não deposita a chapa original, ele vai depositar uma chapa falsa, sim, apócrifa, e ele é o primeiro a votar, ele deposita. Quando ele sai, ele já vai falar com o cabo eleitoral e devolver a ele a chapa verdadeira. E ali quem vai votar pela fila inteira será o cabo eleitoral. Então, né, então eu não sabia.
1: É o tipo de problema que a urna eletrônica
0: resolveu. Definitivamente. E o pior é que a gente, operador do direito, não percebia isso de bandeira nenhuma. Muitas vezes eu ficava muito chateado. Que loucura é essa? Eu abro uma urna e tem uma brincadeira dessa e tal.
2: O que muito se falou na época da eleição e que o leigo ficava naturalmente a perguntar, havia uma cobrança, a questão do código-fonte. Como era que era isso aí que levantou dúvida? Onde foi isso?
0: A questão do código-fonte, ele não é aberto, mas também não é fechado. Porque o código-fonte será, na verdade, todo o mapeamento ou a receita, né, de que como isso funciona. Não é? Não há nenhuma dúvida com relação ao código-fonte, mas existe, de acordo com a legislação, o chamamento da sociedade todinha, Ministério Público, até Forças Armadas foram chamadas nessas eleições para ver exatamente isso. Então não há segredo nenhum. As urnas eletrônicas continuam confiável, não é? Eu acho que ainda vai passar, viu, Inácio, um bom tempo. Sim. E uma vez, um grande amigo meu que se candidatou, era um candidato obscuro, teve uma votação pífia. E aí ele veio acima de mim e disse, olha rapaz, você não votou em mim, não é? Eu digo, negativo. Vamos pesquisar os velhos relatórios que eu vou te mostrar onde está o meu voto. Olha, a minha zona é a zona tal, a minha sessão é a zona tal, você vai encontrar meu voto. E ele encontrou. Então não estou à dúvida. Tá, justamente nos relatórios, nos mapas, não tem a menor dúvida.
2: Aliás, eu estava apresentando o noticiário hoje aqui com a Elisane Corrêa, quando houve a notícia de que o presidente Lula vai levar para o Donald Trump o modelo da urna, ele disse hoje aqui, não é?
1: Pois é, tem uma questão que me parece central nesse debate, desembargador, que é, você tocou na história do código-fonte, né? Isso foi o grande motivo de dúvida, vamos dizer.
2: Foi.
1: Mas veja, Tom, periodicamente, o desembargador Durval, que inclusive é membro do TRE, do Tribunal Regional Eleitoral, sabe bem disso e me explicou ali que a Justiça

0: Eleitoral faz periodicamente uma convocação para as grandes empresas de tecnologia.
1: Exatamente.
0: Para que venha auditar as urnas. Olha, tente romper aqui o sistema e apresente para a gente a vulnerabilidade, né?
2: Isso.
0: Se houver. E até hoje, né, desembargador, os testes foram absolutamente positivos em relação a isso. Então, é uma prova de que o voto eletrônico é seguro. Desembargador, agora eu tenho uma pergunta para você nesse sentido. O senhor considera que essa dúvida que ainda pode acontecer, né, sobre as urnas é motivada mais por uma questão política de algum grupo, de um ou outro determinado grupo, ou há algum motivo que você ainda, você que é um especialista no assunto, considere técnico o motivo para que haja alguma desconfiança ainda?
1: Olha, não há exatamente, o motivo exatamente eu acho que é político mesmo, é abuso do poder político. Sim. Abuso da informação. Essa que é a verdade. Porque não existindo nenhum fato, se o fato é consolidado, é sólido, não é? Então nós estamos, como eu falei para você antes desse programa, nós estamos na era da pós-verdade. Né? A pós-verdade não quer dizer pós-mentira ou mentira. Não é? A pós-verdade é discutir isso permanentemente, sem indicar exatamente a verdade. Né? Então é como, eu assim comparo, tem um filósofo que eu esqueci agora o nome, que ele diz o seguinte, o pós-verdade é como se as pessoas que embarcam nessas aventuras fossem aves, não é, de um Jurassic Park procurando buracos em cercas elétricas, tentando alguma fragilidade. É isso que acontece, algum tipo de fragilidade que não há. Infelizmente, não há de maneira nenhuma. Os técnicos são muito bons, também é outra queixa muito grande, porque a sociedade entrega tudo isso aos técnicos. Né? Mas os técnicos são concursados, né? Pagos pelo contribuinte, né? Pagos pela própria população, e, aliás, são bem remunerados para fazer isso. Né? Por isso que realmente é também uma grande bandeira essa questão.
0: Desembargador, a gente está falando das urnas eletrônicas, né? O seu livro trata sobre isso. Mas tem uma questão.
1: Sim.
0: Muito provavelmente as urnas elas não vão ser para sempre, né? Certamente pode haver uma mudança. Mas o voto eletrônico, esse muito provavelmente vai talvez durar até mais, né, desembargador, do que a urna.
1: Sempre, né? É como eu te falei, esse livro ele não vem como imposição da academia. Não foi uma tese de mestrado, nem de doutorado. Não é? Quando eu se encontro com os colegas, né, em nível nacional, né, encontro não sei de quê, encontro de memória, encontro. Se indicou que a gente deveria ter, viu, Tom Barro, o Dia Nacional das Urnas Eletrônicas, pelo ataque que houve nas eleições de 2022, e aquela coisa toda e tal. Vamos estabelecer o Dia Nacional das Urnas Eletrônicas. E aí eu levantei uma ponderação, exatamente isso que você falou, ela não vai ser eterna. Então, como é que nós vamos instituir um dia? Se um dia ela vai também.
2: Ela acaba.
1: Ela vai sair, né?
2: O voto eletrônico é que vai, é continuar, que vai, né?
1: Aí eu disse, mas em compensação, eu vou trazer um livro, vou apresentar um livro, que eu tinha já o material, porque todo dia eu leio algum jornal antes de ir para a minha seara jurídica. E aí eu juntei o material e escrevi esse livro. Olha, eu vou apresentar, e já apresentei em Belém. Né, e vou certamente apresentar em São Paulo, não é? Mas primeiro em Fortaleza, Belém, porque eu tinha e apresentei rapidamente. Mas o fato é esse: as urnas eletrônicas ela tem prazo de validade, tem prazo sim de validade, ela vai ter, porque já na Estônia se vota por isso aqui.
2: Pelo celular.
1: Como
2: na
1: fixe.
2: Estônia,
1: é? É, na Estônia se vota. Não é um dia nacional, olha, na eleição, na eleição.
2: Com toda a segurança também.
0: Com toda a segurança.
1: O Pix, você tem dúvidas sobre o Pix?
2: Você tem, então. É só mexer no bolso para ver.
0: Você tem dúvidas sobre o Pix? Tem,
2: não. Na hora que cai na hora, né?
1: Você só botar o nome do candidato certo, né? Depois do reclamar.
2: Depois não pode reclamar. Não pode errar, né?
1: Porque já teve caso. Esse é engraçado, né? Porque quando a gente pega as urnas eletrônicas, a gente tem que provar que ela está sem nada, né?
2: É.
1: Então você digita, só sai 0000, zerada. Pois teve um candidato que foi zerado do começo ao fim.

0: Nem ele mesmo. Nem ele, botou
1: nele, ele botou... nem ele.
2: Não acreditava nele.
3: Muito bom esse papo descontraído. Então, eu quero só encerrar, Dani, reforçando o que o Tom Barros disse no início, né? Uma homenagem ao jornalista Durval Aires Menezes, pai do desembargador Durval Aires.
2: Pessoa filho. Muito
1: e
2: boa.
1: E o lançamento é hoje, 7 horas, né,
0: desembargador? Hoje, 7 horas, Academia Cearense de Letras. A apresentação vai ser pelo presidente da academia. Sim. E um membro do tribunal foi escalado para isso também.
1: Pois bom lançamento mais tarde. Pois
0: vai ser muito,
1: muito
0: bom, estou muito feliz por essa oportunidade. E salve as rusas eletrônicas brasileiras.
1: Tá certo. Obrigada, obrigada, Inácio.
2: Um abraço
1: para a nossa equipe e a você ouvinte. A gente volta amanhã, sexta-feira, às 5 horas, para nosso primeiro Bom Dia para você.
2: Tchau.
1: Até amanhã.
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0: 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Gleudson Rosa.
1: São 9h03. Uma quinta-feira que muita gente já chama de sexta, porque amanhã tem jogo do Brasil, tem gente já antecipando a sexta-feira, e quando o Brasil entra em campo, muita gente já entra também na euforia. Mas antes de chegar ao jogo do Brasil, a gente precisa chegar num texto que eu estava lendo o livro ontem, de José Saramago, O Ensaio da Cegueira, e isso me trouxe aqui um alerta sobre ainda o fato envolvendo aquela jovem de 21 anos daquele acidente lá em São Paulo, e sobre tantas coisas que a gente vê, mas não enxerga. E são coisas distintas, e eu explico. O Ensaio sobre a Cegueira, a tragédia que choca pelo conhecimento. As tragédias que chocam pelo conhecimento. E há algo importante que a gente precisa discutir, que há tragédias que chocam pelo que revelam sobre nós. Nos últimos dias, o Brasil acompanhou com muito espanto, o caso dessa jovem de 21 anos que morreu durante uma atividade de rope jump lá em Limeira, no estado de São Paulo. Segundo as investigações iniciais, ela participou da experiência e acabou sendo lançada sem que o sistema de segurança estivesse corretamente

0: diretamente conectado. O caso está sob a apuração das autoridades, mas talvez exista uma pergunta mais desconfortável, mais profunda do que o básico. De quem é a culpa? Como isso aconteceu? Talvez a pergunta seja o que nós estamos deixando de enxergar e qual é a lição que essa tragédia nos deixa. José Saramago, como eu disse, escreveu em Ensaios sobre a Cegueira algo que permanece atual. O problema não começa quando perdemos a visão, começa quando deixamos de reconhecer o outro. Porque toda tragédia tem um instante anterior, um momento em que alguém deixou de conferir, um momento em que alguém confiou que a outra pessoa verificaria, um momento em que o procedimento virou rotina, um momento em que a pressa venceu a atenção. A automatização, o sentimento automático de eu confio em um e um confio no outro. E muitas vezes ninguém percebe porque todos acreditam que alguém está olhando. Vivemos numa era que transformamos e que se transformou quase tudo em experiência. Tudo precisa ser vivido, registrado, compartilhado, publicado, publicizado, mas existe uma pergunta que ficou pequena demais no meio do caminho. Quem está cuidando? Quem está enxergando? Eu não estou falando apenas de esportes radicais, estou falando da vida, do motorista que responde mensagem dirigindo, do profissional que assina sem ler, do atendente que trata pessoas como números, do cidadão que filma antes de ajudar, do gestor que troca processo por improviso, do ambiente onde responsabilidade virou confiança cega. Saramago não escreve uma epidemia dos olhos. Não, ele não descreve uma epidemia dos olhos. Ele descreve uma epidemia de indiferença. Ele descreve, e talvez seja isso que mais assusta, porque ninguém acorda dizendo, hoje eu serei negligente. Não, ninguém acorda assim. Mas muita gente acorda cansada, acelerada, distraída, automatizada e pequenas distrações repetidas quando encontram ambientes sem método, sem cuidado e sem presença, deixam de ser pequenas, viram consequências, viram perdas, viram perguntas sem resposta e muitas vezes a perda de vida. O que aconteceu em Limeira, em São Paulo, não deveria servir apenas para alimentar a indignação por alguns dias, não. Deveria nos obrigar a reaprender algo simples. Pessoas não são etapas de processo. Pessoas não são checklist, pessoas não são conteúdos, pessoas são pessoas e cuidado nunca deveria ser tratado como detalhe. Talvez a grande cegueira do nosso tempo não seja deixar de enxergar o perigo, talvez seja olhar para ele tantas vezes que ele deixa de parecer perigoso. Uma sociedade que não começa a falhar quando acontecem erros precisa ser repensada. A sociedade começa a falhar quando aceita que o erro previsível virou normal e o antídoto para isso continua sendo antigo. Menos automatismo, mais presença, menos espetáculo, mais responsabilidade, porque no fim, como Saramago parece nos lembrar o tempo todo, o que nos salva não é apenas ver, é continuar se importando. O caso segue investigação pelas autoridades responsáveis e as conclusões desse acidente serão definidas e vão depender muito da precisão da apuração oficial. Pelo menos é assim que eu penso.
1: Leão de São Rosa.
0: Muito bem, bom dia. Depois desse chamado para atenção, dessa síndrome da cegueira generalizada que nós temos, estamos juntos e eu espero que você esteja enxergando tudo que a vida te oferece nessa nova manhã. Hoje é dia 18 de junho, estamos juntos mais uma vez. Uma quinta-feira maravilhosa eu desejo a vocês. Você que está trabalhando, você que está em casa, você que está no trânsito, está indo para um compromisso, você que está aí por enquanto sem poder sair de casa ou está aí um hospital, em uma clínica. Muito obrigado pela companhia, desejo um dia espetacular, cheio de bênçãos para você onde você estiver, seja aqui em Fortaleza, no Ceará todo, no Brasil, em qualquer lugar do mundo nos acompanhando. Um abraço muito grande, muito forte. Nós estamos juntos com a equipe pronta para te trazer as informações que você mais precisa, porque você sabe, o Movimento e Mercado fala de saúde, fala de emprego, fala de liderança, fala de novas oportunidades, fala do mercado financeiro, fala de aeroportos, chegadas e partidas.

0: São informações que vão impactar o seu dia e também está falando dessa operação Complice Zero. Mais uma fase que deu início hoje, dessa vez trazendo um sócio do Vorcaro que estava um pouco esquecido e é um personagem importante, mas já já a gente fala sobre isso no Movimento em Mercado. Tem também a sua participação e tem o nosso time preparado na técnica da Verdinha, meu querido amigo Assunção, Augusto Assunção, prestes a completar seus 60 anos, mas feliz da vida, com muita paz. Tá não, tá? E é. Ali tem ela, Alexandra Mota. Alexandra Mota atendendo as suas mensagens através dos nossos números 98887-1306, 98887-1306. E a Sarinha Queiroz, também Sara de Queiroz, está na produção aqui comigo no estúdio. A supervisão de jornalismo com Mayara Mourão, supervisão de programação do Kleber Dias. E na TV Diário, comandando tudo, o nosso time de primeira também tem o Thiago Nobre, o Diego Castro e a Carla Rodrigues, nosso time completo por lá, e vamos juntos nesse começo de dia, nessa quinta-feira, e espero sinceramente que você esteja aí atento a todas as informações. Já posso te mandar a primeira participação, aliás, a primeira pergunta que eu quero te fazer hoje. O Congresso Nacional voltou a debater de forma intensa as mudanças no Código de Trânsito Brasileiro, tá? Presta atenção, vai vendo. Avançou na Câmara dos Deputados um projeto de lei que propõe permitir que jovens a partir de 16 anos obtenha uma permissão para dirigir, como hoje acontece nos Estados Unidos. O jovem já pode votar com 16 anos, o jovem já pode casar com 16 anos, ele só não pode duas coisas: trabalhar, não pode, porque para trabalhar, não, ele tem que fazer aquela sessão de estagiário, aquela iniciação de jovem aprendiz. Eu comecei, não é emprego, é uma espécie de estágio. Eu comecei a trabalhar, Assunção, com carteira assinada aos 15 anos de idade. Mas hoje não pode mais. Não pode mais. Ele também não pode assumir responsabilidades criminais, porque a maioridade penal, 18 anos. Tem um projeto estudando para redução da maioridade, mas por enquanto, 18. Então ele pode casar, ele pode namorar, pode votar, só não pode assumir responsabilidades criminais e nem dirigir por enquanto, porque esse processo está em andamento. Mas essa proposta, que é o PL 8085 de 2014, haveria regras rígidas. O jovem só poderia dirigir carros acompanhado por um motorista habilitado há pelo menos 2 anos, com restrição de horário apenas entre 5 da manhã e meia-noite, e também proibição de trafegar em vias rápidas. Para motos, o limite seria de até 150 cilindradas. Quem irá conferir se ele está com adulto ou não? Quem vai fiscalizar? Né? Quem defende a medida argumenta que o jovem de 16 anos já pode votar e tem discernimento para aprender a guiar com supervisão. Já os críticos apontam que o risco do aumento de acidentes e o impasse jurídico vai aumentar ainda mais, já que menores de 18 anos são penalmente inimputáveis no Brasil, respondendo pelo Estatuto da Criança e do Adolescente em caso de crime de trânsito. O que é que eu quero perguntar para você? Se o projeto for aprovado no plenário, você concorda com a liberação da carteira de motorista aos 16 anos? Sim ou não? Se já podem votar e trabalhar, também podem dirigir sob supervisão? Ou não, o trânsito brasileiro já é perigoso demais e falta maturidade e responsabilidade penal integral a essa idade? Responda para nós, 98887-1306. 98887-1306. Quero e preciso da sua participação também aqui, ó, no arroba Gleudson Rosa. Aproveita para me seguir também, tá? Arroba Gleudson Rosa. Quero ter o privilégio da sua audiência e da sua companhia nessa manhã de quinta-feira. Agora são 9 horas, 14 minutos.
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0: Muita coisa aconteceu nesse Radar Econômico para a gente conversar hoje. Eu vou até tomar um pouco mais de tempo, porque ontem a Selic foi reduzida. Inclusive, adiantei ontem isso aqui no Movimento em Mercado, de 14,50% para 14,25%. Foi o terceiro corte consecutivo do Copom. E, embora o movimento já fosse esperado pelo mercado, o que realmente mudou nas últimas horas não foi apenas o número, foi a mensagem, porque existe aí uma pergunta que surgiu imediatamente depois da decisão. E a pergunta é: se a inflação inflação ainda está acima da meta, por que que o Banco Central decidiu reduzir os juros? Bom, a resposta está em algo que quase nunca aparece na manchete. O Banco Central não dirige olhando o retrovisor, dirige olhando a curva. Política monetária funciona com atraso. O juro de hoje tenta controlar a inflação de amanhã e foi exatamente aí que entrou a leitura do Copom. Nas últimas semanas começaram a aparecer sinais de desaceleração da economia. E aí o crédito perdeu força, o consumo começou a responder ao longo período de aperto monetário e parte dos investimentos passou a operar em ritmo mais cauteloso. Ao mesmo tempo, algumas pressões externas perderam intensidade em comparação com o cenário anterior. Mas tem um detalhe importante, o Banco Central não declarou vitória, muito pelo contrário. No próprio comunicado de ontem, a autoridade monetária elevou projeções de inflação para horizontes futuros e reforçou que as expectativas seguem acima da meta, ou seja, cortou juros e ao mesmo tempo avisou que continua desconfiando do comportamento dos preços. Traduzindo para quem está ouvindo agora no carro, no campo ou no escritório, não foi um corte para acelerar a economia, não. Foi um corte para aliviar o freio sem tirar o pé do controle. E isso explica porque o mercado amanheceu dividido. Uma parte entende que o ciclo continua e ainda haveria espaço para novos cortes moderados nos próximos encontros. Outra parte começou a defender que nós estamos mesmo é perto de uma pausa para observar os efeitos do que já foi feito. Agora, tem as reflexões que eu fiz, né? Para empresas, o sinal é de um ambiente um pouco menos hostil para o crédito e expansão. Para as famílias, ainda não significa parcela menor imediatamente nos juros, não, tá? Mas melhora a expectativa para financiamentos e decisões de consumo. Você que estava pensando, por exemplo, em financiar uma casa, um carro, vale a pena esperar um pouco mais. Agora, para os investidores, muda menos do que parece. 14,25% ainda é um juro elevado para padrões brasileiros. E para o governo, o recado também existe. Política monetária sozinha não entrega crescimento sustentável. Mas a grande pergunta agora não é mais se houve corte, a pergunta passou a ser outra. O Brasil entrou num ciclo consistente de redução de juros ou o Copom apenas abriu uma pequena janela antes de voltar a esperar? Essa questão que está aí em jogo. Agora, as próximas semanas, inflação, atividade econômica, cenário internacional e confiança dirão se o corte de ontem foi o começo de um caminho ou apenas uma curva de ajuste. Baseado no comunicado e nas repercussões econômicas publicadas nas últimas horas, o ambiente é esse aí, olhar para o futuro. E falando em futuro, hoje, Selic 14,25% e o dólar comercial está em 5,108 e o movimento do dia de ontem para hoje teve um acréscimo aí para mais de 0,42%. Já o dólar turismo está à venda em 5,301. Para compra e venda no turismo existe aquela que a gente chama de variação para instituições, o spread e o IOF, né? Como referência de preço de balcão. A compra costuma ficar abaixo da cotação de venda e a venda ao cliente costuma ficar mais próxima do intervalo publicado que eu acabei de dizer. O euro, a referência de fechamento entre ontem e hoje é de 5,870 e o movimento do dia para menos de 0,57%. Já a bolsa de ontem fechou em 168.453 pontos e fechou para baixo de 0,73% no fechamento. O curioso é que a bolsa caiu antes mesmo da conclusão e de conhecer a decisão do Copom. E aí, o mercado ficou pressionado pela postura do Banco Central americano e também pela cautela global com juros e energia. Essa aí é a novidade e que a gente vai também acompanhando ao longo do movimento e mercado dessa situação toda, né, que tende aí a ter novos capítulos ao longo dessa manhã. São 9 horas e 19 minutos, vamos às ruas de Fortaleza para você que nos acompanha agora no carro de aplicativo, no seu veículo, na van, no ônibus, saber como é que nós estamos aí do trânsito, começando pela Avenida Guanabí nos dois sentidos, um trânsito bastante intenso agora às 9 horas e 19 minutos, fluindo muito bem nos dois sentidos nessa região central ligando o centro a uma das saídas de Fortaleza através da BR-116. Vamos para outro ponto ponto de Fortaleza, outra câmera, outra imagem para a gente registrar. Avenida Dom Luiz, aquele trânsito bem complicado no começo de todas as manhãs, mas fluindo normalmente para quem sai da região ali da Alberto Sá, Engenheiro Santana Júnior, Papicu e ali para o futuro que acessa a Avenida Farias Brito, Dom Luiz, até seguir ali na região, na direção da região central de Fortaleza. Outro ponto de nossa capital, a gente registra agora com as câmeras do Sistema Verdes Mares, mostrando a Avenida Leste-Oeste, voltou à calmaria de antes desse horário, saindo da Barra do Ceará em direção ao Meirelles, trânsito livre, tranquilo, para quem sai da Praia de Iracema em direção à Duque de Caxias, passando pelo Mercado Central e a 10ª Região Militar, Igreja da Sé, trânsito

0: Também tranquilo ali na Avenida Alberto Nepomuceno e naquela marginal paralela à Avenida Leste-Oeste, o trânsito também é muito tranquilo nesse horário da manhã. Tem outro ponto para a gente mostrar com as câmeras do vídeo no monitoramento do Sistema Verdes Mares, a Avenida Washington Soares, Aldeota, para Messejana, o trânsito é intenso, mas fluindo normalmente. Nós estamos com imagens agora, você que acompanha a TV Diário, mostrando Praia Sertão, um pouco mais intensa, porque o sinal ali do cruzamento com a Avenida Oliveira Paiva está fechado, mas o trânsito está tranquilo nessa manhã de quinta, dia 18, aqui em Fortaleza. Tem uma informação também que na Avenida Barão de Stuttgart o trânsito está bem intenso nesse momento, viu, Tiago Nobre? Na Barão de Stuttgart, para quem sai nos dois sentidos, acessando ali, vindo da praia, principalmente para quem sai da praia em direção ao sertão, o trânsito é mais intenso. No cruzamento da Barão de Stuttgart com Torres Câmara também é intenso, a começar ali da rua Júlio Ventura até chegar a Oswaldo Cruz, no bairro da Aldeota, é lento, mas também está fluindo normalmente. Tem um outro ponto que eu preciso registrar, você que vai na rua José Vilar, no bairro da Aldeota, saindo do sertão sentido praia, o trânsito é intenso, mas também fluindo normalmente, você que nos acompanha. Você que está na rua Joaquim Nabuco também, o trânsito é intenso, lento em alguns momentos da avenida, aliás, da rua Joaquim Nabuco, para quem sai sertão, ou seja, do Pio 12 em direção ali à Avenida Heráclito Graça. Um outro ponto que merece também a sua atenção, você que dirige agora pela Avenida Senador Carlos Gerissati, o trânsito flui, mas flui também com uma certa lentidão nesse instante. Você que está acompanhando aqui a Verdes Mares, a Verdinha, a TV Diário, pode também sugerir e dizer como é que está o seu caminho agora através do nosso 98887-1306, 98887-1306, até pedi para o Diego colocar, por favor, na tela aí da TV Diário, 98887-1306, e também você que pode mandar através do arroba Gleudson Rosa. Gente, na Avenida Presidente Castelo Branco, nós já mostramos lá na Leste Oeste, mostramos ali perto da 10ª região, mas, Tiago, pode mostrar um pouco antes, né? Ali naquela região do Pirambu, na Avenida Presidente Castelo Branco, também tem um trânsito bastante intenso nesse momento, a partir ali da rua Pedro Américo. Estou recebendo informação que tem uma lentidão no bairro do Pirambu. Vamos a Sobral, região norte do Ceará, mostrar o trânsito por lá também e como amanheceu essa quinta-feira na região norte do estado do Ceará, trazendo imagens agora de Sobral, ali ó, Sarinha já pintada com as bandeiras do Brasil, todo mundo já entusiasmado, assim como eu, assim como a Sara, todo mundo pensando positivo. Diz o placar para amanhã, Sara. Haiti é passar uns 7-1, 7-0, 8-0. 4-0, tá com muita esperança. E você, Assunção, qual é o placar para amanhã? 4-0? Rapaz, e você em Alexandra Mota para amanhã, o Brasil? Tem. Tiago disse que é 4-0 no primeiro tempo. Ah, danado. E é jogo de palitinho, né? Como é, Ale? 2-1. Ale foi mais. Eu vou com o Ale, 2-1. Eu vou. 2-1. O Thiago é que tá pensando que é jogo de palito, né? Assim não, tem 11 do outro lado, né? Agora tem. E agora o Congo também fez uma coisa fantástica. Um gol, um ponto na Copa, né? Sensacional. E a alegria deles? Muito bom, muito bacana isso. Vamos voltar aqui para Fortaleza, Thiago, para a gente dar uma mostrada no clima que Fortaleza apresenta hoje, 28 graus nesse momento, e a máxima pode chegar até 31 graus. Sensação de abafamento moderado, céu parcialmente ensolarado em Fortaleza, tendência de possibilidade de pancadas isoladas de chuvas muito rápidas em algumas regiões da capital. Imagens agora da TV Diário da Praia do Pirambu, da Praia da Leste-Oeste, da Praia do Cartódromo, como era antigamente chamada. Região metropolitana de Fortaleza, mostrando que em algumas áreas tem mais nuvens, possibilidade mínima de chuvas, mas a máxima deve chegar até 32 graus na região metropolitana. No Ceará, litoral norte, faixa leste, possibilidade de chuvas passageiras. Sertão central, Jaguaribana e Inhamuns, calor mais presente, menor potencial de precipitação. Regiões serranas, temperaturas mais amenas. Temperatura agora para outras capitais brasileiras, começando por Brasília, nesse momento tem 22 graus, céu parcialmente nublado. São Luís, no meu querido Maranhão, lá na ilha, Brasília, né? 29 graus, calor úmido e variação de nuvens, e São Paulo capital de momento 18 graus, ambiente mais frio e céu parcialmente encoberto. Vamos agora dar uma geral nos pousos e decolagens dos principais aeroportos brasileiros, começando pelo Aeroporto Internacional Pinto Martins, mostrando tranquilidade operação aérea no Nordeste, que começou o dia dentro dessa normalidade operacional, sem registro de paralisações. O Aeroporto Internacional Pinto Martins, normal nessa manhã, o painel segue monitoramento em tempo real. O radar nosso de hoje, fluxo elevado para conexões nacionais e internacionais, alta concentração de operações para o eixo São Paulo-Fortaleza. A expectativa para esse período é de forte ocupação por conta da ampliação da malha aérea, tenho repetido isso. Rotas que seguem entre as mais movimentadas, São Paulo, Recife, Salvador, Brasília e Lisboa. Consulta em tempo real, você também acompanha aqui no Movimento e Mercado. São Paulo também tranquilo por lá, chegadas e partidas. O Aeroporto Internacional de Recife, Guararapes, o Gilberto Freire, operação regular nessa abertura de manhã. Recife continua consolidado como grande distribuidor regional do Nordeste. Há previsão de sequência intensa de pousos ao longo da tarde, mantendo o ritmo elevado de conexões domésticas. Salvador, em Salvador, na capital dos baianos, Aeroporto Internacional de Salvador operando também sem alertas relevantes de interrupção geral até o momento. Tem uma notícia de ontem, não sei se vocês puderam acompanhar, aquele caso envolvendo passageiros e equipe de terra da Latam lá em São Paulo, uma briga danada. Essa informação, os vídeos circularam ontem, bastante vídeo mostrando o que aconteceu por lá, de muita confusão, mas no final foi só um mal entendido, segundo as informações, né? Eu vou já detalhar essa confusão que aconteceu lá em São Paulo, onde muita gente acabou perdendo a paciência com a demora no embarque. E aí, já a gente traz essa confusão ocorrida lá em São Paulo. São 9 horas e 26 minutos, 9h26, o Movimento e Mercado vai conversar já, vai trazer mais uma vez o destaque do Summit realizado no fim de semana passado, e hoje a gente conversa com, trazendo insights, vamos trazer o Jorge Henrique, que é diretor do Sinep Ceará, e como esse sindicato atua na convergência de ideias e projeções da educação, tecnologia, passando ali também pelo corpo docente, olhando também para os discentes, com todas as informações trazidas nesse do Summit de 2026. Os detalhes daqui a pouquinho, você sabe. Se está comigo, Gleudson Rosa, do Movimento e Mercado, aqui da Negócio. 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

São 9h30 em Fortaleza, 9h30. Obrigado a você que nos acompanha agora na tela da TV Diário e também a você que nos acompanha aí na Verdinha.

0: casa, de Juazeiro. Um jogador que prestou muito serviço ao nosso futebol, muito querido. Teve até um filho dele, se não me falha a memória, não sei se é Mário o nome, estou confuso. Jogou no Ceará, né? De passagem pelo Alvinegro. Mas fica aí, agradecer o Marden, que me mandou essas fotos do Zezinho do Bolo. Fica o registro do TBT, uma homenagem a um jogador que contribuiu muito, principalmente para o time do Ferroviário. Agora, um outro momento de saudade, é Hércules Brito Ruas, tá aí ele, campeão do mundo titular pela seleção brasileira de 1970 no México, né? Jogava muito, era zagueiro titular do Clube de Regatas Vasco da Gama também. Hércules Brito Ruas não era um jogador clássico, mas era um jogador vigoroso, jogador de muita força física e sabia marcar muito bem. Então, o nosso sentimento de saudade por essas duas coisas. O Brasil que perde um tricampeão mundial titular, titular daquele timaço tricampeão do mundo de 70 do México. Era Félix no gol, Carlos Alberto, aí Brito, que é esse daí, Brito Ruas, Hércules Brito Ruas, Piazza, e aí nós tínhamos primeiro Marco Antônio, saiu, né? Entrou o Everaldo. Aí a minha cancha, meu, rapaz, aí, é. Aí quando a gente diz é de lascar, Clodoaldo, Jesse Rivelino, olha.
1: Ah, igual a meia cancha de nós.
0: Mandaram para mim um negócio aí, não sei se mandaram para vocês também, o Denis.
1: Deixa eu ver aqui.
0: O Rivelino, na entrevista que ele deu, uma brincadeira, tem aí na internet, já viu?
1: Não, ainda não vi.
0: O Rivelino foi entrevistado agora e perguntaram a ele se, quanto era o placar, se a seleção essa do tricampeonato do México enfrentasse a atual seleção do Brasil. Aquele timaço com Pelé, com Tostão, com todo mundo. E perguntaram ao Rivelino, rapaz, se vocês jogassem com esse time atual, quanto seria o placar? Aí o Rivelino, você sabe quanto é que ele disse?
1: Quanto?
0: 1-0. Ou então 2-1. Aí o repórter disse, mas rapaz, um tão, placar tão,
1: tão
0: pouco,
1: magro,
0: tão magro. Eu disse, rapaz, eu vou explicar por quê. O Pelé já morreu. E nós aqui estamos com 80 anos. Então, não ia ganhar de goleada, não. Só de 1-0. Mas assim mesmo, com 80 anos, ainda ganhava dessa seleção que está aí. Olha, é a brincadeira aí que está aí, que me mandaram.
1: Né? Eita, é? Tom Barros, negócio está bravo,
0: Denise,
1: viu?
0: Pois é, Denise, daí a nossa saudade de hoje, com dois jogadores, um de contribuição local no nosso futebol, que foi o Zezinho do Bolo, e esse que foi um dos monstros, titular absoluto da zaga do Brasil, na famosa seleção tricampeã do mundo no México. Por sinal, é o México que outra vez está lá perdendo a Copa do Mundo também.
1: Também,
0: né?
1: Também. Tá aí, então.
0: Será que é uma coincidência? Né? Será que não é? Agora eu me lembrei. O Brasil foi campeão, tricampeão no México. Foi tetracampeão nos Estados Unidos. Não é? Olha que coincidência.
1: Será que?
0: Por isso que eu digo, Brasil para mim continua sendo o melhor de todas as seleções aí que estão disputando essa...
1: Eita, vamos aguardar esse Brasil modificado amanhã, hein, Tom?
0: Se o Ancelotti atender meu telefone e o Catribe, aí o negócio
1: vai. Aí a conversa vai ser longa com o Catribe, viu? Que ali tem história pra contar.
0: Tem. Eita,
1: Tomzinho, obrigado, viu? Toda quinta-feira tem esse bate-papo gostoso com o Tom Barros, ele trazendo essas boas lembranças do nosso futebol.
0: Pois é.
1: Show, viu, Tom?
0: Show, um abraço, até a próxima, se Deus quiser, e amanhã todo mundo lá.
1: Todo mundo lá, vestindo a camisa do Brasil. Quem também tá vestindo a camisa do Brasil é o Reizinho, é? Ô, rapaz, alô, Reizinho! Bora ganhar dinheiro, minha gente! Bora apostar na maior loteria do Brasil! Ziu, ziu, essa é a loteria Hexa! Essa loteria estourada é a melhor, meu amigo. 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Meu bonitinho. Tu tá só me desbuiar. Tu tá mais bonito do que o Neymar, viu, Reizinho?
2: Ora que não. Olha aqui o que tem na mão aqui. Um balãozinho aqui de 15 dezenas.
1: Aí é desse.
2: Ai, papai.
1: Quina de São João, é? Uri, eu tô com a minha também, não, viu? É? Ora, eu já comprei a minha, que já vieram deixar aqui. Oh, cansou, né, besta?
2: Ligeiro, delivery da sorte.
1: 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Ainda tem bolão pra quina de São João, Lucas?
3: Muito boa tarde, Denise. 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
2: Tem.
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0: concursos acumulados. 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Bateu. 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
0: não
1: eu
0: não jogou.
1: Ficou chorando.
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0: Um abraço, Lenise.
1: Um abraço, Lenise. A gata show.
2: Oh!
1: Um abraço com 15 dezenas.
2: Um abraço com 15 dezenas é bom demais. Eu tô com a minha guardada. Eu tô com o meu guardado.
1: Te prepara.
2: Valeu, viu, Reizinho? Valeu, Lucas. 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Gente, 250 milhões de reais e não acumula, tá? 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E hoje tem a Loto Fácil. 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Bora falar agora com o nosso reizão aqui. A gente fala, sai do reizinho pra chamar o rei. Quem é esse rei?
5: João Bandeira.
2: Como é o nome dele, William Fortunato? Tem uma música especial? Ah, pois espera aí, calma.
5: A vinheta mais bonita do rádio brasileiro.
2: Tem uma música especial, pois... Um minutinho, torcedor, só pra gente apertar o play. Vai! Ei!
6: Chupane, João Bandeira!
2: Eita! Vai falando pra live não derrubar a Gapa Show. Fala, João Bandeira!
7: Estou tímido pra começar, porque uma abertura dessa aí...
2: Aí, segura! Tem um copinho aí, tem um copinho.
7: Oi,
2: aí.
7: Rapaz.
2: Tem um copinho de água?
7: Amanhã eu trago.
2: Amanhã traga pra entrar no clima, né? Fala, João Bandeira, arrocha, menina!
7: Muito boa tarde, Denise, boa tarde, Luiz. Todo mundo ligado no nosso Jogada Primeiro Tempo. Estamos chegando com o nosso Central Jogada para a gente dar uns destaques do que foi a Copa do Mundo. Ontem tivemos jogos, tem a atualização quente da seleção brasileira, eu trago já para você. Mas vamos começar o nosso quadro de hoje fazendo um balanço, né? Ontem encerrou-se a primeira rodada da fase de grupos da Copa do Mundo, certo? Ontem todos os grupos jogaram, tivemos aí o grupo K na última partida dessa primeira rodada. Os jogos de hoje já começam a segunda rodada dessa fase de grupos. Por que que é importante? Porque fora os times que empataram nessas primeiras rodadas, tem time que pode ser eliminado já agora. Acumular duas derrotas

0: seguidas numa Copa do Mundo já deixa você praticamente eliminado para a próxima fase. Então essa segunda rodada tem um peso muito grande, tem um peso importante, porque a gente vai começando a entender como é que esses times vão ficar em primeiro, em segundo lugar da chave. Então para a gente passar uma régua no que foi essa primeira rodada, a gente pode estar com alguns jogos. Por exemplo, a Alemanha ganhou de 7-1 de Curaçao. Os Estados Unidos também chamaram a atenção, ganharam quando, aquela abertura de Copa. A atual campeã argentina meteu 3-0, ou seja, também largou bem nessa primeira rodada. Mas tem jeito que a França, por exemplo, a França venceu o Senegal, né? Venceu e venceu bem. Noruega derrotou também, Noruega também venceu o Iraque 4-1. O Haaland e companhia já vão indicados. Só que teve a galera também que empatou, e aí é onde a gente está no meio. Portugal, Bélgica, Espanha, Brasil, Marrocos, esses times empataram na primeira rodada. Então, entram muito mais pressionados para essa segunda leva de jogos da Copa do Mundo. Por que é que eu digo que pressionados? Porque Espanha empatou com Cabo Verde, ou seja, um jogo que todo mundo cravava que ia ser vitória dos espanhóis, não saiu essa vitória, o time ficou no 0-0. O Brasil pegou o jogo mais difícil logo da estreia, pegou o Marrocos, ou seja, a gente sempre dizia aqui que era o jogo que ia definir primeiro e segundo colocado. Então o Brasil entra para enfrentar o Haiti muito pressionado, enquanto o Marrocos visita, joga contra a Escócia. Então esse contexto também do grupo C do Brasil também tem um quê de tensão para a gente acompanhar. E aí você vem Portugal. Portugal ontem também empatou com o Congo em 1-1, entra muito pressionado para essa segunda rodada. Então o que, que a gente viu para a gente fazer um resumo dessa primeira rodada? Quando a gente olhava para os jogos, né, para a tabela de classificação que via lá, Espanha, Cabo Verde, Portugal contra o Congo, dizia, pô, jogos bobos, porque vou passar o trator, afinal são os favoritos, né, os favoritos à conquista do Mundial. E a gente viu que nessa primeira rodada, uma evolução surpreendente de muitas seleções. Aquele clichê do futebol nunca foi tão usado, que não tem mais bobo no futebol. Porque realmente a gente viu times altamente competitivos, equipes cada vez mais organizadas taticamente. Então, se tinha algum grande, se tinha algum bichão, papão, achando que ia ter moleza e vida fácil, não, a Copa só começa lá nas oitavas, lá nas quartas, onde os grandes se enfrentam. Não foi isso que a gente viu nessa última semana de Copa. A gente viu times cada vez mais organizados, cada vez melhores montados e bons jogos, né? Bons jogos. E eu vou desde o jogo da Colômbia ontem, você fizer um recorte também, até no próprio jogo de mais cedo, né? Congo contra Portugal. E ontem eu citei aqui, Japão controlando, esse jogo de alto nível também. Então é um Brasil, então é uma Copa do Mundo que faz vários alertas, principalmente até para a nossa seleção. E aí é onde eu quero chegar hoje. O Ancelotti fez esse treinamento ontem, e a gente vai começar a entender mais ou menos, né, Denis? Você tem umas imagens aí para mostrar a gente, e aí eu quero falar em cima do que você tem aí para mostrar.
1: Vamos, a gente vai mostrar. Olha, enquanto você falava, Bandeira, eu já recebi aqui uns 10 áudios ao mesmo assunto. Esse jogador não tá jogando nada e vocês não vão dar moral pra ele. Eita, menina, a gente tem imagem aqui. Eu vou deixar o torcedor, alguns gostam e outros não, hein? Olha aí, ó. Hi.
0: Oi. Eu queria mostrar, era justamente aquela outra do quadro lá. Vamos começar falando da seleção. Deixa o Neymar pra depois.
1: É, né? Tu também não quer falar, não, né?
0: Eu política aqui, eu até comentei ontem no Jogada Segundo Tempo. Que a gente tem como papel da mídia, né? A gente cobrindo essa Copa do Mundo, de deixar e destacar o time que tá jogando, os problemas que o Ancelotti tá enfrentando. O Brasil tem que organizar seu sistema defensivo, suas linhas laterais, seus novos esquemas táticos. E a gente sabe que o Neymar tem uma repercussão, gera like, gera audiência, mas é um jogador que a gente não pode contar com ele. A última informação agora, eu trago agora, que ele nem viajou com o time, então já tá totalmente fora desse jogo contra o Haiti. Então, assim, o Neymar tá virando um personagem que tá irritando o torcedor, porque, assim, as atenções não tem que ser em cima dele. Ele tá apenas integrando o elenco, ele não tá nem à disposição, dificilmente vai entrar contra a Escócia também, acho pouco provável. Então, assim, é hora da gente falar e é hora da gente concentrar o nosso noticiário realmente no time que o Ancelotti vai jogar. Vai colocar em campo. E aí ele tem alguns problemas. Ele tem que definir quem são os laterais do Brasil. Ele tem que definir como é que estão os zagueiros.

0: né? E aí vamos botar essa outra imagem lá, Denise, do quadro, pra gente falar?
1: Bora lá. O David Ancelotti tá aí, ó. Conta aí, Bandeira, ó. Foi isso, bem o print é aí.
0: O auxiliar, né, do Brasil, filho do Carlos Ancelotti, né? David Ancelotti. Tava com esse quadro lá ontem, o pessoal que tá cobrindo, o pessoal do GE, o Cauê Mota tava lá, e aí ele falou que ele jogou mais ou menos nesse esquema, o 4-2-4, né? Começou com o Alisson no gol, aí fez uma linha, Danilo, depois o Ederson, Marquinhos, Léo Pereira e Douglas Santos, Fabinho e Bruno Guimarães, Gabriel Martinelli, Vini Júnior, Igor Thiago e Luiz Henrique na frente. Ou seja, é aquele modelo que até eu já tinha comentado aqui em outro momento, não me agrada muito porque você fica muito frágil no meio de campo. Mas o que é que eu estou imaginando e dou o braço a torcer nessa pro Ancelotti? O Brasil precisa fazer saldo. O Brasil precisa vencer o Haiti e golear. É pretensão? É, porque isso faz toda a diferença

0: você tá vendo aí. Alisson no gol, aí ele foi com Danilo, Marquinhos, Léo Pereira e Douglas Santos. Linha de quatro ali atrás. Fabinho e Bruno Guimarães. Fabinho entrou muito bem no jogo contra o Marrocos. Martinelli, Vini Júnior, Igor Thiago e Luiz Henrique. Nessa formação que ele treinou ontem, é bom a gente destacar, o Rafinha tinha sido sacado e o Endrick também não tinha sido preterido, né? Então tem muito disso. Claro que hoje vai fazer esse treino de apronte. A gente está aqui a semana tentando imaginar como é que ele vai escalar esse time. Uma coisa é certa, tem que ter uma mudança. O que a gente viu contra o Marrocos é que o Brasil sim precisa de uma mudança eficaz para essa partida. Tem também o Danilo falando sobre o momento dele e sobre esse clamor popular para a entrada do Endrick, Denise.
1: É uma joia rara que a gente tem no futebol brasileiro, entendeu? É um jogador que tem uma potência de perna muito grande, um poder de decisão muito grande. É um jogador que tem estrela, meu amigo, que acontece as coisas, você não sabe por que ele faz gol. Então, assim, é um cara que pra gente, a gente quer ter ele perto. Hoje no treino, quando vocês já não estavam, ele teve lances e fez gols que você fala, cara, esse moleque... Ontem ele deu um chute quase na net, quase tirou o moleque do treino. Assim, é um tipo de jogador que a gente quer ter e que a gente espera que possa ter o maior protagonismo possível dentro da seleção brasileira, entendeu? Não acho que o Brasil mudou de patamar, não. O Brasil continua na primeira fileira. Obviamente, isso foi construído não por mim, nem pelos jogadores que estão aqui. Tem uma galera atrás que precisa ser respeitada e foi quem construiu esse status, essas conquistas, essas cinco estrelas que a gente tem no peito. Nossa obrigação é tentar o máximo possível honrar isso. E se a gente tiver a possibilidade, com muita entrega, com muito espírito de sacrifício, conseguir colocar mais uma estrelinha na camisa, seria maravilhoso.
0: Me fale. Seria bom demais, Danilo. Mas é isso, acho que o sentimento do... que o clamor popular das ruas sobre essa participação do Endrick tá contagiando também essa seleção brasileira. Mas não acredito que isso tenha força e tenha peso para fazer o Ancelotti mudar e mudar total o seu foco quanto a isso. Acredito, e aí eu acho que entendendo esse contexto, se ele for realmente com esse esquema de quatro atacantes... A chance do Endrick entrar é maior. Por quê? Porque ele vai conseguir competir com dois. Tanto com o Igor Thiago, quanto com o Luiz Henrique. Né? Então ele teria duas opções ali para mexer, pelo menos durante o jogo. Não dá sinais que ele vai entrar com o Endrick. Porque em nenhum momento, nenhum treino, pelo menos até agora, o Endrick esteve no time titular. Então seria uma reviravolta muito grande daqui para amanhã. A gente acompanhar e ver numa escalação, provavelmente, o Endrick titular. Uma coisa é certa, viu, meu amigo? O Brasil precisa ter uma mudança de posicionamento, uma mudança de postura e, principalmente, um Brasil que seja muito mais efetivo com seus atacantes para a gente sair de campo vitorioso. Brasil e Haiti, amanhã, 9:30 PM, tá dado o recado, Denise.
2: Show de bola, João Bandeira. E a gente vai ficar acompanhando tudo, tudo, tudo com muita expectativa aí, quem sabe, Endrick na seleção. Como titular. Valeu, viu, João Bandeira? Muito obrigada aí pela sua participação no Central Jogada todos os dias, viu, gente? É Central Jogada no Jogada Primeiro Tempo e Segundo Tempo também. E no terceiro.
0: De noite, eu dou uma palhinha lá com o Jotinho.
2: Ah, meu filho, tá dando um baile, então, né? Arrasou no terceiro. Valeu. Também. Arrasou, João, obrigada. 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
0: 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Bora fazer o seguinte? O intervalo é ligeirinho e a gente volta já com o Daniel Farias. Eu vou ficar até em pézinho aqui no palquinho pra bater um papo com o nosso querido Dani, que o sol tá daquele jeito lá em Porangabuçu. Eita, Dani. Ei, Dani, eu tô te vendo aí, ó. Tá daquele preço, hein, meu amigo? Um sol pra cada um, hein, Daniel Farias?
2: Tomara que... Haja sol, viu?
0: Eu tô sentindo que você vai chegar com informação quentinha. Você tá onde, Daniel? Tá tendo obra em Porangabuçu, é?
2: Tá tendo obra, viu? Vocês estão me ouvindo?
0: Estamos ouvindo sim, você. Sim.
2: Ah. É, tem aqui numa área de estacionamento aqui, pertinho do campo.
0: Ai, tá certo. Tá tendo uma obra em Porangabuçu. Dani, aguenta só mais um tiquinho, um minutinho, que eu tenho que pagar só mais um.
2: Um pouquinho aqui.
0: Só... um minutinho, que a gente volta já direto com o Daniel Farias, tá lá em Porangabuçu, falando alguma novidade do Vozão. Não desliga não, viu? Que a gente volta já.
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1: Opa, estamos de volta e a gente já volta com ele, Daniel Farias, porque o sol tá daquele preço. Dani, fala mais pra gente. Dani, seja bem-vindo aqui ao nosso Jogada, amigo.
2: Tudo bom, Gata Show? Bom dia, um abraço, boa tarde, né?
1: Boa tarde.
2: Rapidinho, reta final aqui do Jogada Primeiro Tempo, pra gente trazer informações sobre o Ceará. A gente tá aqui na sede, porque há pouco teve coletiva de imprensa com o Richardson. Eu vi que vocês acompanharam ao vivo ele falando sobre a preparação para o jogo de sábado contra o Botafogo de Ribeirão Preto, mas eu chego para trazer informações e mais alguns detalhes sobre essa reformulação que o Ceará está passando com algumas saídas. Ontem oficializou a rescisão com o Pedro Henrique, hoje vai oficializar também com o Gustavo Prado, ele vai voltar ao Internacional e depois vai ser negociado com o futebol português, e quem também vai sair é o volante Lucas Lima. Algumas equipes estão interessadas no Lucas Lima, equipes da Série A do Brasileirão, algumas equipes também da Série B ali do estado de São Paulo. Então, ele tem uma divisão de percentuais entre Ceará e São Bernardo, ele deve rescindir contrato e aí o São Bernardo vai negociar a saída dele para outra equipe. Mas são pelo menos três saídas e digo para você, Denise, pode ser que mais jogadores saiam nas próximas semanas e a gente vai acompanhar tudo para saber sobre essa reformulação e também chegadas, porque o Ceará quer fazer muitas contratações nessa janela de meio de ano.
1: Tá aí, Dani. A gente reforça aqui sobre essas reformulações que você trouxe aqui, que são três, hein? Gustavo Prado, PH e Lucas Lima, né? São essas saídas aí do Ceará. Aí a gente espera que tenham chegadas, né, Dani? Porque só saída, saída, saída. Tem alguns zum-zum-zum aí de chegada do Ceará, de técnico...
2: De técnico ainda não, viu, Denise? O Ceará segue naquela busca por técnicos empregados, está aguardando para ver se algum vai ser demitido. Se for demitido dos alvos do Ceará, aí ele vai lá e faz a proposta. Por enquanto segue o Anderson Batatais, mas a ideia do Ceará é ainda contratar um treinador. E sobre reforços, sim, a tendência é que o Ceará acerte a contratação de uma boa quantidade de reforços para praticamente todas as posições. A informação que a gente tem é essa. Alguns nomes já estão ali bem encaminhados com o Ceará. É o caso do lateral direito Brian Borges, que está rescindindo com a Ponte Preta para assinar com o Ceará. Também o Lucas Mugni. O Lucas Mugni está acertando ali os trâmites finais para rescindir com o Mirassol e também acertar em definitivo. Aí tem outros nomes que o Ceará segue negociando. O Galeano, que a gente já citou, e outras peças também para essas outras posições. Mas repito, o número vai ser muito elevado. Praticamente todas as posições vão contar com contratações.
1: Tá aí, Dani, mais tarde no Jogada Segundo Tempo você traz mais informações. Combinado? Sai desse sol, meu filho.
2: Combinado.
1: Você tá branquinho demais pra pegar sol.
2: Tô precisando pegar um bronze.
1: Um abraço, Dani, até mais tarde.
2: Valeu,
1: meu querido. Show. Valeu. Liu
2: aí,
1: aquele
2: aí,
1: cheiro
2: gata,
1: do coração,
2: show.
1: Viu? Beijo aquele grande, jeito. Até amanhã. Beijo grande, minha gente. Até amanhã no Sextou, no clima do Brasil, hein?
3: Brasil neles.
1: Brasil neles, até amanhã.
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0: Cláudia Leite. Alisson Marques. É!
1: Opa, opa, opa! 92.5, Rádio Verdinha, 1h05. Sejam todos bem-vindos ao Bafulê de hoje, dia 18 de junho de 2026, aí sim, quinta-feira. Muita força, muita fé, muita alegria, muita esperança. E lembre sempre que quando a crise passar, fique com quem te ligou, fique com quem te escreveu, fique com alguém que se preocupou com você em saber como você está ou você estava e que perguntou para você, chegou junto no que você precisava. O seu caminho é com essas pessoas, porque as mais belas histórias têm começo, têm medo e têm fim. Como Cláudia Leite? Não é começo, meio e fim? Não. É começo, você tem que dar o primeiro passo com muita fé, com muita resiliência, sabedor de que você não está só, que Deus está com você, que essas pessoas que te ligam, essas pessoas que estão com você, que te escrevem, que perguntam para você como é que você está, o que você está precisando, essas pessoas estão no começo com você. E mais, sim, medo. Nós temos medo do desconhecido, nós temos medo do que vem à frente. Afinal de contas, o medo também nos traz prudência, o medo também nos traz reflexão, mas ele não pode nos paralisar. Então é medo, é uma vírgula no medo, vai em frente com essas pessoas que você juntou no começo, e no final vai ser sim, sim da vontade de Deus, sim da alegria, sim da bonança, sim da prosperidade, sim de quem te plasmou. Quem conhece você, do

0: pode nos paralisar. Então é medo, é uma vírgula no medo, vai em frente com essas pessoas que você juntou no começo. E no final vai ser sim, sim da vontade de Deus, sim da alegria, sim da bonança, sim da prosperidade, sim de quem te plasmou, quem conhece você, do fio do cabelo da cabeça ao mínimo, a mínima célula do dedão do pé. Então é começo, medo e sim, porque a verdade prevalece, a prosperidade prevalece, Deus é tudo, Deus é força, Deus é poder, Deus está conosco e a gente vai vencer, sabe, por fé, porque o melhor ainda está por vir. E é com essa confiança, com essa alegria, com essa fé que eu dou boa tarde ao nosso querido Alisson Marques. Hoje tá aqui na bancada, né?
1: Verdade, Claudinha. Boa tarde, Brasil!
2: Brasil, Brasil, Brasil!
1: Muito boa tarde a todo mundo que tá acompanhando o Bafulê. A partir de agora, vamos junto! Até as 4 horas da tarde, nosso querido e grande João Inácio Júnior tá dodói hoje. Aí tá se cuidando, tá tomando um remedinho pra ver se tá tudo certo pra ele voltar amanhã. Mas tá tudo ok, viu? E aí a gente fica hoje aqui no Bafulê comandando, sim, esse programa cheio de alegria, informações polêmicas, informações assustadoras e muita coisa inacreditável. Cláudia, só tem história que é enredo de cinema.
0: É
1: o programa pra ter Bafulê.
0: É verdade, mas eu me junto a você, Alisson. E aí, ó, João... Fique junto, João, tamo junto, nós e todos os que assistem o Bafulê, que integram o Bafulê. E amanhã, com a graça de Deus, a bancada é sua novamente.
1: João? Verdade. É. Eita, João, vamos se recuperar, João, aí com toda a força, toda a garra, João, muita fé e esperança que a gente aqui tá nos pensamentos positivos. É isso aí, Claudinha.
0: Então, vamos pros nossos destaques?
1: Vamos pros nossos destaques. Eu já começo perguntando, deu a louca na humanidade? Ei, o que que tá acontecendo? Tá todo mundo querendo fazer coisa errada? Imoralidade? Safadeza em tudo quanto é lugar, o Glauber, o Bia, é verdade isso. Gente, deu a louca na humanidade. Um casal foi preso fazendo sexo. Sabe aonde? Numa roda gigante. No meio do povo, uma multidão, um festival musical com uma roda gigante, e o povo decidiu fazer sexo na cabine da roda gigante. Cabine aberta que todo mundo via. Tranquilamente.
0: Aquela cabine onde a gente se senta e fica na roda gigante passeando, é, vendo o visual.
1: A roda tava rodando e o zoinho rodando junto. Aí eles fizeram imoralidade lá e foi a maior esculhambação, virou notícia, veio bater no Bafulê. E dois idosos, um casal de homens idosos, foi flagrado também fazendo nheco-nheco num banheiro público. E foram presos, o casal foi preso. Daqui a pouco todos os detalhes.
0: E vamos para São Paulo, onde uma mulher foi barbaramente agredida, violentamente agredida, desmaiou. E tudo isso não foi por um ex, não foi pelo atual, foi por um morador de rua, um desconhecido. Ela ficou gravemente ferida, foi pro hospital e todos os detalhes dessa história, inclusive ela contando como tudo aconteceu, você vai saber aqui no Bafulê.
1: A gente vai já trazer aquela história do policial militar que foi supostamente envenenado. Lembra da história? A gente contou aqui no Bafulê dia desses. O policial militar que foi pra casa da sua ex-namorada. Quando chegou na casa da ex-namorada, ele botou duas taças de bebida pra ela e pra ele. Ela suspeitou que tinha alguma coisa errada. Aproveitou o momento de distração. Trocou as taças. Ele bebeu a que seria pra ela. Horas depois, caiu no chão morrendo, babando com o lábio roxo e morreu. Aí há uma suspeita de que ele estava tentando envenená-la e acabou tomando do próprio veneno. Tem detalhes, novidades, saiu laudo. A perícia fez toda a investigação, os exames, e saiu laudo do que tinha na taça. E aí, tinha veneno? Era chumbinho? Era alguma coisa? Daqui a pouco a gente conta o resultado do laudo e mais detalhes sobre essa morte.
0: E a mãe passou mal. O filho foi socorrer, passou mal. No final... ela morreu e 10 minutos depois, ele também.
1: Meu Deus.
0: É, a gente conta como é que aconteceu toda essa loucura, essa tragédia, né?
1: A gente vai já contar a história da ladra. Ladra charmosa, gostosa, do cabelo liso, linda. É.
0: É.
1: Uma ladra assim toda, cabelão liso, bonito. Ela se pendurava no muro dos comércios, entrava pra roubar, sabe o quê? O que que ela queria roubar? E vamos falar uma coisa sobre ela, sobre o cabelo dela, a beleza dela, porque ela era uma gatona, mas era uma gatona escaldada. Jogaram uma água quente nela, ela tava escaldada, porque

0: Tem uma história aí no meio que você vai ficar de queixo caído, e ela foi presa. E a gente tem, inclusive, imagens para quem acompanha pela TV.
1: Você sabe o que um brasileiro fez? Nós vamos dizer. Ele fez uma tatuagem envolvendo o Brasil na Copa do Mundo. E aí, a galera falando na internet. É confiança demais ou é premonição? A gente até vai querer saber a opinião da galera, né?
0: Verdade.
1: Quando você souber qual foi o motivo da tatuagem que ele fez... E ele fez uma tatuagem gigante, não foi algo pequenininho, não. Que se der ruim pra tirar aquela tatuagem, hein? Bom, a gente conta também aqui no Bafulê, né?
0: E você gosta do cantor Marrone, da dupla Bruno e Marrone? O Marrone é uma figura, né? Aquele jeito dele de falar, aquele comportamento dele. Pois o cantor Marrone fez uma revelação. Ele estava assistindo o jogo do Brasil na Copa do Mundo, no último sábado. O Brasil estava jogando lá contra o Marrocos, aí de repente quem fez o primeiro gol foi Marrocos, não foi? Marrocos fez o primeiro gol. Aí foi. Passa um tempo, passa o tempo, passa o tempo. Vai lá e vem o Vini Júnior. Vini Júnior vai pegar a bola, mete no gol. O Marrone diz que assim que o Vini Júnior fez isso, aconteceu uma coisa com ele.
1: Brasil, orgânica?
0: Brasil. É, e eu vou contar o que foi que aconteceu.
1: No físico?
0: No físico.
1: Eita!
0: Como é o Glauber Souza tá dizendo que ele se mijou? Será que foi isso, meu povo? Daqui a pouco a gente conta o que aconteceu com o cantor Marrone assim que o Vini Júnior fez um gol. Será que ele gritou tanto que passou mal, faltou o fôlego e caiu pra trás? Já eu conto. E vou perguntar pra você também, né, Cláudia?
1: Sim.
0: Quando o Brasil faz um gol, ou o seu time, você é Leão, você é Vozão, Flamengo, Corinthians, Ferroviário, Tubarão da Barra.
1: No Maranguape, hein?
0: Maranguape, Maracanã. Futebol. Se o seu time querido do coração faz um gol, arrebenta, a gente quer saber qual a vontade que você tem quando o seu time faz o gol. O que é que passa pela sua cabeça? Dá vontade de fazer o quê? Sair gritando, sair correndo, de botar a cabeça na janela e gritar pra todo mundo, de encher o bucho de cachaça. Já a gente faz a pesquisa.
1: Ou você fica aquela comemoração mais tranquila,
0: comemoração,
1: né?
0: Com
1: assim, interna, né?
0: Já a gente conta a história do Marrone.
1: Sim.
0: E ainda faz a pesquisa, tá?
1: Olha, aí eu já digo de cara, eu não acredito que ele faça isso, não.
0: Ele disse que fez.
1: É, viu? Aí a gente ele vai até perguntar pra você.
0: É verdade.
1: Bora começar?
0: Bora começar, Cláudia Leite.
1: Vamos começar com quem?
0: Vamos começar então, pode ser eu?
1: Pode.
0: Vamos começar com a história da galera que tá ficando doida e tá fazendo sexo em tudo quanto é canto, meu povo. Porque assim, tem lugar certo, pelo amor de Deus, vocês vão ser presos. E aconteceu, porque um casal foi preso porque ele foi flagrado fazendo sexo em uma roda gigante. Como é que pode um negócio desse? A roda gigante, eu não posso nem botar as imagens pra quem vê pela TV Diário, porque se eu botar as imagens pra quem vê pela TV Diário, a gente vai boi da rua, porque o negócio é pesado. Fotografaram o povo fazendo os negócios.
1: É quente.
0: É quente, gente, é quente. Eu não sei nem se eu... Sei lá se... Não, vou fazer isso, não. Eu ia dizer que eu ia botar aqui a foto pro pessoal que estiver no Zap da Verdinha, mas eu vou fazer isso, não. Vou fazer no meio do festival. Olha só, um casal foi flagrado fazendo sexo em uma roda gigante diante de milhares de frequentadores de um festival de música. A dupla foi vista no brinquedo no Download Festival em Leicestershire, na Inglaterra, no último sábado, viu? Isso foi durante um show da banda Guns N' Roses. Olha... A música, tem uma música deles, Glauber, incentivou o casal, deu energia, tem músicas, né, que botam a gente pra cima, que dão um calorzinho. Vídeos do momento foram compartilhados nas redes sociais, em um deles é possível ver a mulher, eita, de joelhos, ou vou dizer o que é que ela tava fazendo, não. Outro registro mostra os dois trocando carícias enquanto a roda gigante continua rodando. Uma testemunha diz que inicialmente pensou que o casal estava apenas se abraçando. Só que quando a roda girou um pouquinho mais e chegou perto, aí uma pessoa gritou: as calças dela tá no chão. A pessoa deu um grito lá: oh, o povo tá pelado, o povo tá com as coisas pra fora. Outra pessoa ainda gritou que só conseguia pensar assim: não, eles estão achando que o vidro é fumê, eles estão achando que o vidro é fumê, avisa que não é fumê, pelo amor de Deus. E aí a situação ficou incontrolável, a população, a multidão que tava no show do Guns N' Roses, ó, aumenta o som aí, ó, Guns N' Roses, dá vontade, gente? É, dá uma coisa assim, né? Se você estiver namorando e botar essa música, acho que dá mais energia.
1: É, agora se você chama de ser vergonha, se chama dar vontade por causa da música,
0: Aumenta aí, Glauber!
1: Aham! Uhum.

0: sobre o que
1: a roda gigante.
2: A roda gigante, pô.
0: Ó, o refrão, ó. É, tá na energia. Tô até com calor, viu? Tô até com calor, ó. A polícia lá da cidade... Como é, Glauber? Como é? Era isso que tá acontecendo aí? Isso é sofrimento, Glauber. Ó, oh, mas pelas fotos eu acho que era isso mesmo, viu, gente? A gente não pode botar as fotos aqui, não. A questão é da BO, viu? Mas pensa, tá exposto. Eles realmente estavam fazendo de tudo que eles queriam. A polícia lá da cidade onde estava acontecendo o festival informou que tá tentando identificar e localizar o casal. Eles não foram presos. Ah, eles não foram presos.
2: Eles conseguiram, eles aproveitaram a multidão e... Caparam
0: o gato, no sentido figurado. Aí, eles não foram encontrados ainda, viu? As autoridades investigam o caso após a divulgação dos vídeos nas redes sociais. Lembrando que a prática é considerada ilegal. E aí, fazer relações sexuais em locais públicos ou semipúblicos pode dar aí problema pra você. Cadeia, viu? Inclusive, esse comportamento aí tem relação com várias práticas que deixam as pessoas mais animadinhas. E muita gente, inclusive, compartilha essas coisas na internet. Mas lembrando que, ó, por exemplo, apesar de envolver adultos com o consentimento aí da prática, no Brasil a legislação estabelece limites quando ela ocorre em espaços públicos. De acordo com o artigo 233 do Código Penal, praticar ato obsceno em lugar público ou aberto ou exposto ao público é considerado crime com pena prevista de detenção de 3 meses a 1 ano ou pagamento de multa. Então, meu povo, não faz isso em público, pelo amor de Deus. Tem os motelzinhos aí, aluno bem baratinho lá pra Mana Barra do Ceará. Tem um monte de canto barato. Mas tem outros cantos também. Siqueira. Ó, não faça isso não, meu povo. Arranje um cantinho. Ah, eu não tenho como ir. Eu não tenho carro, não tenho moto. Uma vez eu tava em frente a um motel esperando o ônibus. Tinha uma parada de ônibus em frente a um motel lá no meu bairro onde eu morava. E eu vi um casal chegando numa carroça. Eles entraram na carroça lá na Avenida Coronel Carvalho, região ali do Barra do Ceará, Jardim Guanabara, Jardim Iracema. Chegaram na carroça e entraram. Eu achei a coisa mais fofa do mundo, porque eles queriam se amar, queriam estar juntos. E eles... É fato, eu tô falando uma verdade, eu vi esse momento. E eu achei fofinho, achei legal. Ó, o casal, eles querem estar juntos. Não tem moto, não tem carro. Vieram com a carroça, o jumentinho levando. E a moça do hotel abriu a porta e entrou o jumento, carroça, e eles foram lá namorar. O casal foi lá namorar. Então, assim... Arranja um lugar, meu povo. Arranja um canto, Glauber. Tia quieta, Glauber. Arranja um canto. Não faz isso que é considerado crime no Brasil. Pelo amor de Deus. A gente brinca, mas é sério. Tu pode ir preso. Ora mais.
2: Pois é. Pois é.
0: O Glauber não. O jumento levou o casal. Cláudia Leite.
2: Oi.
0: Continuando aqui, desculpa as brincadeiras, meu povo, mas é uma notícia real que aconteceu na Inglaterra. Daqui a pouco tem a notícia de um casal de homens idosos que foi preso porque estava fazendo sexo no banheiro público aqui no Brasil, viu? Já eu conto essa outra história para vocês, porque parece que deu a louca na humanidade.
2: É verdade. E agora vamos para São Paulo, onde uma mulher, uma jovem mulher de 24 anos, desmaiou por conta da violência que ela foi submetida. Ela foi violentamente agredida na plataforma da estação Parada Inglesa do metrô de São Paulo, na zona norte da capital. Segundo o que a polícia apurou, ela foi agredida por um desconhecido, um morador de rua que nunca tinha visto, segundos antes, a moça na vida. Ela ia para casa, pegou o metrô, ia com uma amiga, quando de repente... Ele aparece, e quando ele aparece, ele primeiro tenta agredir a amiga dela, que consegue correr, mas ela não teve a mesma sorte. E aí então, ele partiu para cima dela e a agrediu tão violentamente que ela desmaiou. E ele continuou agredindo. Depois então, o socorro, né, os policiais, os agentes de segurança da estação do metrô foram acionados e chegaram em minutos. Mas a jovem já estava profundamente agredida, tão agredida que ela desmaiou de tanta dor. Segundo o que a polícia apurou, né, ele foi preso, foi levado para a delegacia, ela foi socorrida para o hospital. Segundo o que os médicos...

0: Depois que a atenderam, viram a gravidade da situação. Ela ficou profundamente ferida e ela ainda disse mais. Ela disse: eu fraturei o meu nariz, o meu queixo, eu estou com o meu rosto bastante inchado, eu quebrei 3 dentes e eu ainda quebrei meu joelho. Eu fiquei mancando. E ela disse mais. Ela desmaiou e depois apresentou vermelhidão, hematomas, inchaço no rosto, fortes dores. Ela, quando foi socorrida para o hospital, ela apresentava vômitos depois de toda essa agressão. Ele foi preso, aí a polícia viu e depois então a polícia classificou como lesão corporal e liberou o agressor. Ele já agrediu outras 2 mulheres na mesma plataforma do metrô, no mesmo lugar. E aí, então, ela e o pai dela disseram: olha, ele não pode ficar solto. O que ele fez foi uma tentativa de feminicídio e não uma lesão corporal. E aí a gente quer agora justiça, que ele seja preso por tentativa de feminicídio. Segundo o que a polícia apurou, o agressor, o morador de rua, estaria em surto quando atacou primeiro a primeira mulher, a amiga dela, que conseguiu fugir. Mas ela não teve a mesma sorte. A gente tem a fala dela?
1: Cláudia, eu acho que sim. Deixa eu verificar aqui. Vamos conferir aqui, Glauber Souza.
0: Quem acompanha pela TV Diário, a gente borrou as imagens porque ela ficou profundamente machucada por conta da agressão dele, dos golpes, dos socos, dos murros que ele aplicou nela durante a agressão. Ela, então, depois foi socorrida. Como dissemos, ele foi preso. E agora, né, a polícia, que classificou como lesão corporal, agora, diante dessas circunstâncias, dessas provas e dessas testemunhas, deve mudar, sim, para tentativa de feminicídio. Alisson.
1: Acho que ela fala aí nesse momento. Ó, vamos acompanhar.
2: Deixa ela de lado, deixa ela de lado.
1: A amiga que explicou, né, Cláudia?
0: Exatamente.
1: Tinha uma fala dela, né, Cláudia?
0: Tem
1: Deixa
0: sim.
1: Deixa eu verificar aqui se eu consigo.
0: Tem
1: colocar.
0: Sim. E mais, ela disse depois para os policiais que não foi uma tentativa de assalto, não, como se pensou no primeiro momento. E ela explicou o porquê. Ela disse: eu estava com, na hora em que ele me agrediu, que ele partiu para cima de mim e me atacou, eu estava com 2 celulares na mão, um da empresa e outro meu pessoal. E ele não levou os celulares. Então, ele queria era me matar mesmo. Ele queria tirar a minha vida. Assim ela disse na polícia e ela também disse depois na entrevista. Ela fala que está traumatizada, que agora tem muito medo de andar no metrô, mas que precisa trabalhar, precisa viver. Parece que ela vai precisar passar por uma cirurgia no rosto, porque ela quebrou o maxilar e também quebrou o nariz. O metrô lamentou o caso, diz que está colaborando com a investigação policial e que então vai intensificar as medidas de segurança. A jovem disse que na hora em que foi atacada, inclusive a amiga dela também confirmou essa informação, não havia um policial, um agente de segurança na área. Incrível, né?
1: Caramba, Cláudia, que coisa incrível, que coisa incrível. Vamos fazer o seguinte?
0: Vamos.
1: Vamos agora trazer aqui no Bafulê uma notícia muito boa, porque eu já tô com ele aqui na mão, Cláudia Leite.
0: Ah!
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5: Anavantu, Anarie.
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5: Bora lá.
0: Eita, coisa boa, notícia boa. E depois da notícia boa, Cláudio, só mandar aqui um grande abraço pro Ricardo. O Ricardo mandou aqui uma mensagem, ó. Cláudio e Alisson, manda um alô pra Mauricéia, aqui no bairro Zé Walter. Ela tá completando mais um ano de vida hoje, meu amor. Mauricélia. Ricardo tá mandando um grande abraço pra você. Mauricélia, bairro José Walter. Meus parabéns, muitos anos de vida. E Deus lhe faça todos os seus sonhos virarem realidade. Parabéns, Mauricélia.
5: Parabéns, Mauricélia. E quem mais?
0: Quem é? Fabrícia.
5: Fabrícia.
0: Ô, Fabrícia, esposa do Glauber Souza. Esposa do Glauber. Esposa do Glauber Souza. Nosso operador de áudio. Fabrícia, então, meus parabéns. Deus te abençoe muito, lhe faça muito feliz e realize todos os seus sonhos e dê cascudo no Glauber se ele for arengueiro com você. Tá sorrindo e mandando um beijo pra você, viu?
5: É, parabéns, viu? Parabéns a Fabrícia. Parabéns a
0: Mauricélia,
5: muita saúde. As palavras do Alisson são as minhas também. Muita prosperidade. Ah, e Pix recebidos também.
0: Ora se não. Oh. Beneficia o Glauber, né? Pix recebidos ajuda todo mundo. Claudinha.
5: Oi.
0: Próximo bloco, traremos o quê?
5: No próximo bloco, a gente vai trazer a história do personal trainer que salvou um aluno na academia quando fazia exercícios. E como é importante, ele se engasgava, e é muito importante essa informação, porque ele não se engasgou com comida, ele se engasgou com água.
0: Ixi.
5: É, com água. E a gente vai contar os detalhes aqui no Bafulê.
0: E tem o que, que o Marrone faz quando fez, quando o Brasil fez um gol. O que é que o Marrone fez? O Vini Júnior foi lá, fez um gol e o Marrone disse: eu senti vontade de fazer tal coisa. E revelaram que ele fez, viu? A gente vai contar e vai querer saber de você o que é que você faz também quando o time do seu coração faz um gol. Sente vontade de quê? Tem gente que sente vontade de gritar.
5: Tem gente que sente vontade de chorar, acredita?
0: Chorar, verdade, né? Verdade.
5: A emoção é tamanha que não dá pra conter as lágrimas.
0: Verdade. É, eu conheço uma pessoa que sente vontade de fazer a mesma coisa que o Marrone faz quando o time dele vai muito bem, viu?
5: É verdade, mas se fizer, perde o jogo.
0: É, se fizer, perde o jogo. Boa, Cláudia, boa. Né? A gente vai já perguntar, vamos contar a história e perguntamos pra você.
5: Vamos sim, essas e muitas outras aqui no Bafulê a partir do próximo bloco.
0: 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Verdinha.

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1: 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Abraço, Lucas!
4: Tchau, Lucas!
1: Coisa boa. Oi. Claudinha, vou guardar o menino.
4: Atenção.
1: A gente vai ganhar. É isso aqui. Cláudia, que hora é essa, Cláudia Souza? Falta ainda 3 minutos pra terminar o bloco? Deixa eu trazer aqui ou você
4: traz?
1: Vamos
4: falar sobre a Simária?
1: Bora, Simária!
4: Bora, sobre a Simária, bem rapidinho antes de ir pro intervalo. Bom, a Simária. Simária vai fazer carreira solo? Simária vai voltar a cantar com a irmã Simone Mendes? Ou a Simária vai fazer uma dupla com um novo cantor ou uma nova cantora? Simária confirma que vai voltar à carreira profissional depois de 4 anos e... carreira solo com uma irmã Simone Mendes.
1: Eita.
4: Vamos acompanhar?
1: Vamos acompanhar porque vazou um vídeo onde a Simária canta e ela canta a música que já é a primeira música de trabalho da carreira dela. Vamos acompanhar.

0: Então, Simaria apresentou a primeira música que ela vai trabalhar na carreira solo, que começará agora no segundo semestre. Carreira solo, claro, sozinha, voltando aos palcos depois de 4 anos. A volta oficial da Simaria está prevista agora para o segundo semestre desse ano, e ela apresentou a primeira música de trabalho durante o aniversário dela, de 44 anos.
1: Verdade.
0: Né? E a outra informação sobre Simaria. Simaria vai se casar? Bom, se depender de uma pessoa importante na vida dela, ela vai. Escuta o que, que o filho dela pediu no aniversário dela, Simaria, para a mãe providenciar.
2: O meu Deusinho, que te ama.
1: Padrasto?
0: É um padrasto!
1: Fala, Cláudia!
0: Um padrasto. Foi o que o filho da Simaria pediu, né, para a mãe.
2: O meu Deusinho, que te ama.
1: Aí, ó. E eu quero padrasto. Padrasto. E aquela pessoa que fala, ó, a Simone que tá gravando, né?
0: É.
1: Simone Mendes, e ela fica rindo, fica brincando, batendo palma, né, Cláudia?
0: Pois é. Já pensou?
3: É o padrasto, meu Deus!
0: Então tá, carreira oficial, solo sim, mas padrasto.
1: Eita, será que ela vai atender?
0: Não, não. É.
1: Ela disse que ela mesmo ficou surpresa, né?
0: Ela ficou, né?
1: Ela ficou surpresa.
0: Ela abriu a boca. Ah, meu Deus.
1: Claudinha.
0: Oi.
1: Então daqui a pouco a gente volta. O que, que a gente tem já já?
0: A gente volta com o resultado da nossa pesquisa sobre qual andar. Isso.
1: Morar atrepado.
0: É isso mesmo. E também a gente volta sobre um cara que sonhou 3 vezes que o Brasil vai ser hexa. E o que é que ele fez? Excesso de confiança? Ou premonição.
1: Ele fez uma coisa?
0: Ele fez uma coisa.
1: Eita!
0: É, exatamente, a gente vai contar o que ele fez.
1: Já, já, voltamos já.
0: Ligeirinho.
1: Verdinha.

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2: E a Copa tá pegando fogo e a Cláudia tem uma notícia sobre isso.
1: Exatamente, vamos falar de um brasileiro, um cearense, o Matheus Willi. Ele tem tanta confiança que o Brasil vai ser hexa, mas tanta. Diz que sonhou, ele tem essa confiança porque ele sonhou 3 vezes que o Brasil vai ser sim hexa e mais. Que o Neymar vai estar jogando e que o gol que vai consagrar o hexa vai ser do Neymar de perna direita, de pé direito, né? Então, sabe o que ele fez? Ele foi no estúdio de tatuagem e fez uma mega tatuagem. Brasil Hexa 2026, ele disse que foi o primeiro a acreditar no hexa da seleção e ainda fez uma tatuagem de uma taça. E disse que fez na perna direita porque Neymar vai fazer o gol consagrando o hexa com a perna direita.
2: Vamos acompanhar?
1: Bora!
3: Mano, já que você tá fazendo essa loucura aí, quem vai fazer o gol da final, irmão?
4: Já tô fazendo na perna direita porque vai ser o Neymar de pé direito.
5: Será que é IA? Será que ele paga o chat GPT?
4: Será?
3: Aí, ó, tocando um Djavan.
2: Ele ainda fez o será do João Inácio Júnior, né? Mas, Cláudia, fez uma tatuagem grande. Pena que a panturrilha dele é tão sequinha, né? Porque se ele tivesse uma panturrilha zona maior, ficava bonito. Mas a panturrilha dele é meio sequinha. Mas foi uma tatuagem grande.
1: Exatamente. Ele disse que sonhou 3 vezes o mesmo sonho. E tem certeza, tá confiante que vai ser o Brasil vai ser hexa. Tanto é que fez essa mega tatuagem. Quem acompanha pela TV, ele fez da dobra de baixo, do joelho atrás, da batata da perna, até o tornozelo, ou seja, toda a perna direita. Aí a gente pergunta, né? Pra você pensar, ele tá mega confiante ou ele teve um sonho premonitório? Lá vai mais outro sonho, né?
2: Eu acho que ele é meio abilolado, bichinho.
1: Também acho.
2: Mas ele é de onde mesmo?
1: Ele é cearense.
2: Cearense, né? É. Ah, tá. Ele, inclusive, fez o será do João. Mas, assim, falando agora... Não é nem sério, não. Mas falando aqui sobre isso. É o corpo dele, né? Ele faz o que ele quiser, ele acredita no que ele quiser, tá tudo bem. Acho que tá tudo ok. Ele não tá fazendo mal a ninguém, né?
1: É.
2: Mas assim, espero que seja premonitório.
1: E a galera na internet dizendo, uns acreditam nele e outros não, e diz, bom, e aí a gente vai ser hexa de qualquer jeito, se a gente trouxer a taça, e se a gente não trouxer, vai ser a sexta vez, também vai ser hexa, mas ele tatuou a taça, enfim. Bora pra frente e mais um. Será mais um louco da internet?
2: Será?
1: Ou uma premonição? Você que pensa.
2: Vamos torcer que ele esteja certo. Se ele estiver certo, vai ser bom demais, né?
1: Uhum.
2: Claudinha.
1: Oi.
2: E o prédio? E o povo que mora trepado?
1: Sim, pois é. O resultado da nossa pesquisa, né?
2: Verdade.
1: Vamos lá.
2: A gente perguntou aí pra vocês, a Cláudia trouxe uma pesquisa muito interessante sobre morar em prédios, né? Morar em prédios, andares altos, baixos, qual o melhor, as situações envolvidas em tudo isso. E perguntamos pra você se você moraria em prédio, em que andar você gostaria de morar. Inclusive, como você mora? Como é aí a sua moradia? Tá tudo bem? Você prefere o chão? A gente pediu pra você falar sobre isso e você participou e você falou. A Neisa de Baturité disse... Eu não gosto de morar em altura, não. Eu moro em uma casa. Não moraria em apartamento. A minha morada é em casa, pois eu gosto de morada livre, ao térreo. Não simpatiza em nenhum momento com a altura.
1: Ok.
2: O Elson do Piauí disse o seguinte. Boa tarde. Eu queria no primeiro andar, pois sim, eu não gosto de muita altura.
1: Certo.
2: O Eduardo Matarazzo tá acompanhando a gente em Ancuri, já ali, comecinho da Itaitinga. Ele é compositor, inclusive, é um profissional da música, gente boa, sempre acompanha a gente. O Eduardo Matarazzo diz o seguinte, sou mais é morar em casa no chão mesmo. Não quero morar em prédio não, porque tem muita coisa chata, muito mimimi. Eu acho que ele fala sobre as regras, né?
1: É,
2: tem muitas regras, é verdade. Jocélia de Pontal, na Bahia. Boa tarde. Moro em casa na roça. Tenho pânico de altura. Eita, morar na roça é muito bom.
1: É bom demais, né?
2: É muito bom. O Nilson, do Parque Santa Maria, disse: eu moro no chão e pretendo continuar no meu chãozinho. Altura não.
1: Certo.
2: Cícero de Piquet Carneiro, moro em um sobradinho, no segundo andar. Mas

0: Eu gosto. Só de ser minha já é grande vitória. Tá ótimo do jeito que tá. Uma casinha no segundo andar.
1: É isso mesmo.
0: Miriam de Forquilha. Eu moro em uma casa no chão. Não tem nada em cima. Eu morro de medo de altura. Deus me livre. Prefiro no chão.
1: Certo.
0: Outra participação. Marcão de Juazeiro do Norte. Eu sou mais a morar no térreo mesmo. Com quintal e outras coisas que só casas têm. É muito melhor do que ficar no alto. Não pode nem fazer uma fogueira. Pode não.
1: Pode não.
0: Tá certíssimo ele.
1: Pode não.
0: Fabiola de Maracanaú, eu queria morar do décimo andar pra cima, mas eu moro no chão. Mas ela gostaria, então, de morar no décimo andar pra cima, na altura, né?
1: Certo.
0: Fátima Câmara, do bairro Álvaro Enio. Fátima Câmara diz, moro em casa, não gosto de apartamento porque eu morro de medo de incêndio.
1: Então tá.
0: Né?
1: É, então tá. Só foram os primeiros 10 que participaram. Dos 10... 8 moram em casa ao resto do chão, né? Não querem morar em apartamento. E que os outros dois, um gostaria de morar no andar baixo e o outro, a outra agora, a Fátima, gostaria de andar, de morar a partir do décimo andar, né?
0: Exatamente.
1: Exatamente.
0: Não, na verdade, a Fátima é a que tem medo de incêndio, eu acho.
1: É, ela... Não, ela
0: Fátima ficou, Câmara do Álvaro N, mora em casa, não gosta de apartamento e tem medo de incêndio. A isso. Fabíola do Maracanaú queria morar do décimo pra cima.
1: Pronto, pois foram exatamente essas duas pessoas. Um gostaria de morar no andar baixo e a Fabíola que gostaria de morar do décimo pra cima. Os outros 8, todos querem continuar, moram em casas e querem continuar morando em casa, ao resto do chão.
0: Você mora em casa, né?
1: Eu moro em casa.
0: Tá tranquilo.
1: Tá não.
0: Tá não.
1: Tá não.
0: Queria estar lá em Riba.
1: Exatamente. Eu gostaria de morar num andar e o andar dos mais altos.
0: A Cláudia é aventureira, né? Claro que ela queria morar no, na altura. Ora, se não. Eu, como eu falei, eu adoraria morar no último andar, super pois alto, pra ver a cidade lá em Riba. Mas
1: exatamente.
0: Também, sabe, a Fátima tá certa. Eu tenho um pouquinho de receio.
1: Por quê?
0: De incêndio, não. De emergência.
1: Assim, eu entendo. Eu entendo. Mas não.
0: Não acontece nada, não.
1: É, e só quem vai pra lá é quem tem negócio lá no andar lá de cima. E se faltar energia, não tiver gerador,
0: o andar lá de cima que você tá falando é o céu?
1: Não.
0: Ah, o andar de cima do prédio.
1: É.
0: Tá.
1: Não, pro céu eu quero ir, mas não agora. Por favor, senhor, hein?
0: A gente tem um acordo.
1: Ó,
0: Cláudia, sim, o Glauber falou, né? Ele mora no quarto, é isso, Glauber?
1: É,
0: no quarto andar também. Eu também moro no quarto andar e quero ficar mais alto. Ele tá bem no quarto andar, né? Tá bem no quarto andar.
1: Pois então é isso. Se bem que casa tem o seu valor. Atualmente eu moro numa casa. Casa tem jardim, você pode criar um pet, você pode receber os amigos pra fazer um churras. Bom,
2: sim.
1: Ou seja, tudo tem vantagens e tudo tem não vantagens. Depende do que a gente gosta no momento. Às vezes a gente muda de opinião, né?
0: Já morei em casa, quando eu morei lá no Maracanaú, no Gereissati.
1: Sim.
0: Que tinha um quintal enorme, cheio de galinha, capote.
1: Oh, coisa boa.
0: Pato. Aí no jardim, porque não era pra ficar junto, né? Tinha cachorro, tinha uns gatos.
1: Olha aí que maravilha.
0: Cláudia,
1: isso
0: eu
1: é
0: brincava. Aí tinha o quintal, tinha o jardim. E do lado da casa, que levava do jardim pro quintal, tinha um corredor.
1: Sim.
0: Esse corredor era de terra com plantinhas. Eu adorava brincar na terra. Inclusive, tinha um monte de minhoquinha que fazia aquelas casinhas, aqueles morrinhos.
1: Sim.
0: Eu adorava ir brincar lá, ficar derrubando as casinhas, nem podia fazer um negócio desse.
1: Não vai pro céu, hein?
0: Vou não. Fazer um monte de brincadeirinha legal. Eu amava morar. Isso
1: vai
0: era
1: pro
0: criança.
1: Céu, sim,
0: né?
1: Que é coisa de criança. Você vai pro céu.
0: Amava morar em lugares assim, lugares bem abertos, com bicho e tal. Apartamento já é mais complicado.
1: Pois é, e a gente mora num. A gente mora. A violência tá aí, então também tem um aspecto positivo da segurança num prédio, uma casa já precisa de uma cerca elétrica, de um portão eletrônico, enfim. E aí também tem a casa de condomínio. É um assunto, assim, bem vasto pra gente pensar, né?
0: Verdade. Muita coisa pra se pensar.
1: Agora, uma nossa ouvinte mora na roça. Rapaz, você deve morar no melhor lugar do mundo.
0: Não é, Cláudia.
1: Não é, não?
0: Não é, se eu pudesse.
1: Bota, assim, uma rede na varanda.
0: Porra.
1: Não é, não?
0: Depois do almoço, primeiro você almoça aquela galinha caipira com caldão, batata,
1: sim,
0: um arrozinho, aquele arroz bem
1: nossa,
0: interior.
1: Pirão.
0: Quando termina de comer, come uma rapadura com um copo d'água.
1: E vai se deitar na rede.
0: Dá um arroto, solta o pum, se deita na rede. no alpendre.
1: Alisson!
0: Não, eu não, quem quiser. E deita na rede, no alpendre, e fica se balançando, ouvindo aquele barulho dos pássaros, o vento das, balançando nas plantas. E ouvindo a verdinha.
1: Ouvindo a verdinha.
0: Tapioquinha com café à tarde. A gente já foi pra comida. A gente já foi pra parte
1: da
0: comida.
1: Tarde, né? Um café, tapioca, cuscuz.
0: O povo comilão.
1: Nossa Senhora, você mora muito bem, minha amiga. Parabéns.
0: Que bom, que
1: parabéns.
0: Bom.
1: Parabéns. Usufrua muito, porque isso é uma preciosidade, né?
0: E a nossa audiência é muito forte nos interiores do Brasil, viu? Muita gente nas parabólicas acompanhando. Muito obrigado pela sua audiência. Você que tá aí na roça, nesse momento, obrigado pelo carinho. Claudinha.
1: Obrigada, diga.
0: Você comprou o álbum da Copa?
1: Não, mas eu comprava.
0: Compraria?
1: Eu comprava.
0: Comprava?
1: Comprava. Quando eu era adolescente, eu comprei alguns álbuns da Copa.
0: Ah, aí você sabe qual é o preço, mais ou menos?
1: Não
0: sabe,
1: faço a menor ideia, mas...
0: 20 o álbum... Mas tem as figurinhas, né?
1: Ah, a figurinha que é o...
0: Um pacote é 7. Vem com quantas, tu sabe? 7? R$7 vem com 7 figurinhas. E o álbum é 20, né? Quantas figurinhas são pra completar o álbum, você sabe? Mas em média? Hã? 940? Caramba, 940 vezes 1, né? R$1?
1: É.
0: Sai R$1, R$940 mais os 20, 960.
1: Isso se você não comprar um pacote que vem 300 repetidas.
0: Repetidas, né? Ainda tem isso. Então você vai gastar bem mais de R$1.000 se você quiser completar o seu álbum da Copa. No Sertão da Paraíba, um menino de 11 anos de idade tomou uma decisão. Ele disse assim: eu vou pintar o meu próprio álbum da Copa do Mundo. O estudante Pedro Martins, 11 anos de idade, fez aí o seu próprio álbum da Copa do Mundo, e desenhado, pintado e viralizou. E a gente vai acompanhar agora num vídeo, você que tá na Rádio Verdinha FM, você vai ouvir tudo sobre a história incrível desse garoto de 11 anos do Sertão da Paraíba. Vamos ver. Ah, Glauber, tá sem áudio, né, Glauber? Desculpa aí. Não, aqui tá com áudio normal, chegou aí pra você não, né? Ah, então não deu certo não, Cláudio. Infelizmente o sistema aqui fechou, bugou aqui, não deixou o áudio sair. Mas eu vou contar a história dele. Pedro Martins tem o quê? PDF? A galera tá imprimindo, né? Olha, galera danada. Pedro
1: devia
0: Martins...
1: pagar pra ele.
0: Como é, Cláudio?
1: Devia pagar pra ele.
0: Verdade. Ó, Pedro Martins, 11 anos de idade, chamou a atenção na internet ao desenhar o próprio álbum de figurinhas da Copa do Mundo. Morador da cidade de Souza, Sertão da Paraíba, o menino criou manualmente as páginas e os jogadores, unindo a paixão pelo futebol e o talento para o desenho. Aluno do sexto ano, Pedro sempre foi apaixonado por futebol e também por desenho. Sem ter um álbum tradicional, ele decidiu produzir o seu próprio, utilizando apenas papel lápis e muita criatividade. E ele disse: eu sempre gostei muito de desenhar e desenho desde os 3 anos de idade. E aí aos 11 decidiu fazer isso porque ele é apaixonado por futebol e apaixonado por Copa do Mundo. Isso chamou a atenção. Muita gente diz que é de uma sensibilidade incrível e ele aí tá fazendo muito sucesso nas redes sociais por conta do seu álbum. Cláudia, eu diria até mais. Além de ser muito fofo esse menino, ele vai ser um ótimo design, porque ele tem uma capacidade, uma percepção muito boa para desenhar.
1: Talento.
0: E ficou incrível.
1: Ele é talentosíssimo, é Pedro, né?
0: Pedro.
1: Pedro é talentosíssimo. E quem tá fazendo PDF, dá um jeito, entra em contato e começa a pagar. A arte do Pedro tem que ser ressarcida. Esse menino é um gênio.
0: É um gênio, ficou lindo.
1: É um gênio.
0: Ficou lindo. Parabéns, Pedro, você aí que é de Souza, na Paraíba. Muito legal o que você fez. Muito fofo, inclusive, a sua iniciativa. E eu não tenho dúvidas que no futuro você vai ser um grande profissional do design, das artes de tecnologia, que são feitas a partir da tecnologia. É só colocar na mão dele que ele vai ser um grande profissional. É só colocar na mão dele a possibilidade dele aprender, que ele vai ser um grande profissional, um motion design, né? Que ele vai fazer um trabalho muito bonito. Que lindo, que criativo e que bacana essa história para encerrar o nosso Bafuê.
1: É verdade, que gênio. Pedro é um gênio, parabéns. Meu amigo, ponto final no Bafuê de hoje.
0: Ponto final no Bafuê, que teve direção de imagens de Gutierrez Madeira.
1: Sim.
0: Nosso super diretor de imagens, sempre muito competente, maravilhoso. O Glauber Souza, nosso operador de áudio, que sempre arenga com o Gutierrez Madeira, mas é um cara incrível, super profissional. Jefferson Gomes na operação de caracteres. E Davi Magalhães no Master.
1: Exato. Bom, amanhã 1 da tarde.
0: 1 da tarde.
1: Com a graça de Deus, João Inácio melhor. Ah, com a graça de Deus, ele aqui conosco amanhã. E você aí, em qualquer lugar desse lindo, azul e redondo planeta. E vem aí mais um campeão de audiência na Verdinha.
0: Salve, Manfredinho, com o apoio de Tainá Martinez. Mostra logo aí a Tainá Martinez, que já tá aqui preparada pra Hora da Verdinha.
1: A Hora da Verdinha.
0: Tainá Martinez. O Gutierrez não gosta de tu não, viu? Não gosta de você. Ele falou no meu ouvido. A Tainá, eu não gosto da Tainá.
1: Arengueiro você, hein?
0: Eu sou arengueiro.
1: Ou ciribolo.
0: Eu sou.
1: Até amanhã. Fica com Deus.
0: 1 da tarde.
1: Tchau.
2: Boa tarde.

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0: Pimentinha.
1: Como é o nome deste menino?
2: Sávio Manfredini.
3: Agora em Fortaleza, 4 horas e 3 minutos. Uma ótima tarde para você que acompanha aqui a nossa programação. Seja muito bem-vindo e muito bem-vinda a mais uma Hora da Verdinha. A partir de agora a gente segue juntos por aqui com muita informação para você e muita prestação de serviço. Além, é claro, da sua participação aí do outro lado. Você que está aqui nos acompanhando e vai seguir conosco por essa hora, pode mandar aí a sua participação aqui para a gente, tá? Já fica aqui aquele convite especial para você interagir conosco, pedir o seu alô, mandar o seu abraço. Tudo isso você faz através aqui do nosso WhatsApp. Nosso padre Glauber Souza reforça agora como é que você participa.
4: Tá certo.
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3: Nesta quinta-feira, minha gente, hoje 18 de junho de 2026, e a partir de agora a gente traz aqui os destaques do Hora da Verdinha de hoje. Olha, a Copa do Mundo movimenta aí bares e restaurantes em estabelecimentos que promovem eventos especiais para as transmissões dos jogos da Copa do Mundo, em especial os jogos do

Brasil, não é? Mas para evitar transtornos e também garantir relações de consumo equilibradas, o Procon Fortaleza vai trazer orientações sobre isso, tá? Então você que está nos acompanhando, fica aqui conosco que a gente vai trazer orientações para você. E a população de Fortaleza pode votar até domingo no que acha que deve ser prioridade dentro do plano de orçamento da cidade em 2027. A gente vai explicar direitinho para você como é que você pode participar desse processo. Então você fica aqui conosco também para acompanhar essas informações. E nesse final de semana, dentro da programação do São João de Maracanaú, acontece mais uma edição do tradicional Baile de Debutantes. A gente vai trazer também orientações para você sobre isso, como é que você pode acompanhar e participar também desse baile, desse evento que é tão importante lá dentro da programação do São João de Maracanaú. Tudo isso e muito mais a partir de agora. O Hora da Verdinha desta quinta-feira já está no ar.

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1: Gente, a Anvisa determinou o recolhimento e a suspensão da venda, distribuição e uso de 3 lotes de medicamentos após a identificação de problemas de qualidade que podem oferecer riscos a pacientes. Beatriz Irineu é quem traz aí as informações.
2: Entre os produtos afetados está o antibiótico Policid, da União Química, que teve o lote 25-19-879 recolhido após a identificação de um fragmento de vidro em um frasco do medicamento. Segundo a Anvisa, o recolhimento foi voluntário e iniciado pelo próprio fabricante. Também foi suspenso o lote 24-101-854, de fosfato de clindamicina, fabricado pela Hipofarma, devido à presença de impurezas, alteração na coloração da solução e partículas dentro das ampolas. A medida atinge ainda o lote 25-135-88 de soro fisiológico da Equiplex, após a constatação de não conformidades nos padrões de fabricação. Segundo a Anvisa, medicamentos injetáveis contaminados ou com partículas podem causar reações adversas, infecções e outras complicações graves à saúde. Pacientes e unidades de saúde devem verificar os lotes afetados e interromper o uso dos produtos. Beatriz Irineu para Verdinha FM 92.5 e TV Diário.
1: A Secretaria da Proteção do Social do Ceará está com inscrições abertas para 610 vagas em cursos gratuitos de qualificação profissional. Do total, 330 vagas são ofertadas nos complexos Mais Infância e outras 280 nos espaços sociais, unidades situadas em Fortaleza e também no município de Barbalha, na região do Cariri. As capacitações abrangem áreas como tecnologia, beleza, moda, manutenção, informática, marketing digital e também empreendedorismo. Entre os cursos oferecidos estão cabeleireiro unissex, manicure e pedicure, além de maquiagem, corte e costura, inteligência artificial, robótica, mídias digitais e também planilhas avançadas. Os interessados podem procurar o equipamento social mais próximo para obter então informações a respeito das vagas e também da documentação necessária. E o Porto Iracema das Artes está com inscrições abertas para cursos gratuitos de teatro, audiovisual e também artes visuais. Ao todo, são 75 vagas destinadas prioritariamente a jovens de 15 a 29 anos, estudantes ou egressos da rede pública de ensino. As formações integram o programa de formação básica da escola e combinam conteúdos teóricos e também atividades práticas voltadas para a criação artística. No curso de teatro, os participantes terão contato com dramaturgia, criação corporal, figurino e também encenação. Já na formação em audiovisual, os alunos vão aprender técnicas de fotografia, montagem, captação de imagem e som, além da produção de curtas-metragens. O curso de artes visuais aborda diferentes linguagens artísticas, como fotografia, desenho, pintura, arte têxtil

0: e também cerâmica. As inscrições podem ser realizadas até o dia 12 de julho por meio do formulário virtual. Já as aulas terão início em agosto e seguem então até o mês de novembro. E o governo federal sancionou uma nova política nacional voltada para estudantes com altas habilidades ou superdotação. Elisiane Correia é quem traz aí os detalhes.
1: A medida cria também um cadastro nacional para acompanhar esses alunos em todo o país. A Lei nº 15.436 tem como objetivo garantir a identificação precoce, o desenvolvimento das capacidades e a inclusão desses estudantes no sistema educacional brasileiro. A norma também contempla casos de dupla excepcionalidade, quando a superdotação aparece associada a outras condições, como transtornos do neurodesenvolvimento ou deficiências. De acordo com dados do Censo Escolar de 2025, cerca de 56 mil estudantes já foram identificados oficialmente com altas habilidades ou superdotação no Brasil. Entre as ações previstas estão atendimento educacional especializado, programas de enriquecimento curricular, aceleração dos estudos e agrupamentos de alunos por áreas de interesse. A lei também permite uma trajetória escolar mais flexível, com avanços por disciplina ou área do conhecimento, conforme o ritmo de aprendizagem e o desenvolvimento de cada estudante. O Cadastro Nacional de Estudantes com Altas Habilidades ou Superdotação ficará sob responsabilidade do Ministério da Educação e deverá reunir informações para orientar políticas públicas. A participação de estados, Distrito Federal e municípios será voluntária. As redes que aderirem poderão receber apoio técnico e financeiro do governo federal conforme disponibilidade de recursos. Elisiane Correia, para Verdinha FM e TV Diário.
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0: Vamos conferir então o cenário na capital cearense, agora às 4h11. A gente observa aí o tempo bem firme, né? Aqui na cidade. O sol está brilhando forte nesse momento, a temperatura, a gente confere aí, padre, como é que está aí a situação de momento?
3: 30 graus.
0: 30 graus, agora na cidade. A mínima hoje à noite deve ficar na casa aí dos 24. Segundo a FUNSEMI, a nebulosidade permanece principalmente sobre o noroeste do estado e precipitações isoladas de intensidade fraca tendem a acontecer, né, enquanto à noite. A possibilidade de chuva isolada na Jaguaribana. Já nesta sexta-feira, em geral, o céu deve ficar parcialmente nublado durante a madrugada, com possibilidade de chuvas pela manhã, isso chuvas isoladas, sobre o litoral de Fortaleza, litoral do Pecém, maciço de Baturité e também no Sertão Central, em Inhamuns. Repito, nesse momento, a temperatura aí na casa dos 30 graus e o tempo bastante firme agora na capital cearense. 4 horas e 12 minutos.
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0: A Copa do Mundo movimenta bares, restaurantes e estabelecimentos que promovem aí eventos especiais para a transmissão dos jogos, né? Especialmente da seleção brasileira, né? Mas para evitar transtornos e garantir relações de consumo equilibradas, o Procon Fortaleza orienta consumidores e também fornecedores sobre as principais regras previstas no Código de Defesa do Consumidor. Sobre isso, vamos conversar a partir de agora com ela, Eneilândia Rabelo, presidente do Procon Fortaleza. Eneilândia, boa tarde, seja bem-vinda, tudo bem?
4: Tudo bem, Salvo, boa tarde a todos os consumidores que também estão nos acompanhando mais uma vez aqui pela Verdinha.
0: Nelândia, a gente sabe, nessa época da Copa, muita gente prefere, né, gosta aí de se reunir, acompanhar os jogos em estabelecimentos, né, bares, restaurantes, churrascarias, enfim, barracas. E é importante que os consumidores tenham consciência em relação aos seus direitos, né? Então a gente trouxe aqui algumas dúvidas que são bastante comuns, né, dos consumidores e trazer aqui esses esclarecimentos que são importantes. Eu vou começar aqui com a pergunta que costuma sempre causar muita dúvida, né? Que é, bares e restaurantes podem aí cobrar ingressos para esses eventos especiais, para a transmissão aí desses jogos da Copa do Mundo?
4: É, sabe, é importante que o consumidor saiba que eles podem sim cobrar essa entrada, esse ingresso, contanto que essa cobrança ela seja avisada previamente ao consumidor. O consumidor

0: consumidor, ele não pode ser pego de surpresa, né? Entrou, assistiu o jogo e no final da conta chegou aquela cobrança daquela entrada porque foi assistir o jogo. Isso não pode. A cobrança ela pode ser feita desde que seja avisado, né? De forma bem clara, precisa e ostensiva ao consumidor de maneira prévia. Então, assim, pode ser feita? Pode, desde que essa informação esteja bem clara ao consumidor.
1: Outro ponto também, Neilândia, é o pagamento da taxa de serviço, né, muitas vezes cobradas aí pelos estabelecimentos. O consumidor, ele é obrigado a efetuar o pagamento dessa taxa de serviço que o estabelecimento coloca ali no final da conta?
0: A taxa de serviço, como a gente costuma falar, é a taxa do garçom, né, que é aquele tradicional 10%, é importante que o consumidor saiba que essa taxa sempre é opcional. Então, o consumidor que vai decidir, sabe, se ele de fato vai pagar esses 10% ou não. Então, fica a critério do consumidor e não é uma taxa obrigatória. Então, o consumidor, na hora da conta, decide se de fato ele sentiu que o garçom merece receber esse pagamento, fica a critério do consumidor. Mas lembrando ao consumidor que é optativa, não é obrigatória, e esse percentual geralmente é em torno de 10%.
1: Os estabelecimentos são livres, Enilândia, para, por exemplo, transformar a cobrança de ingressos em produtos, em consumação, por exemplo?
0: Consumação mínima, sabe, é proibida, não pode ocorrer isso, né? É importante que os estabelecimentos eles se preparem também durante esse período da Copa e lembrando que essa taxa de consumação mínima ela é irregular. Então, todo consumidor que se sentir lesado com relação a essa cobrança, inclusive, é importante relatar, procurar o gerente, relatar que é um direito dele, não exige essa taxa de consumação mínima e relatar essa situação para os órgãos de proteção e defesa do consumidor. Então, não pode ser cobrada essa taxa mínima de consumação.
1: Outro ponto que sempre causa dúvida também, Neilândia, é a questão da cobrança do estabelecimento pela perda da comanda, né? Muitos, locais têm ali a comandazinha que você recebe, aí você vai fazendo o pedido, e aí você, enfim, pode acontecer, você acabar perdendo, né? E aí alguns estabelecimentos muitas vezes querem cobrar, pela perda, né, dessa comanda. O estabelecimento pode cobrar isso ou não? E o que que o consumidor pode fazer nesse caso?
0: O controle desse gasto, do que o consumidor está consumindo, não pode ser transmitido, salvo ao consumidor a responsabilidade. Então, a responsabilidade do valor que está sendo ali consumido, na verdade, é do estabelecimento e não do consumidor. Caso o consumidor perca aquela comanda, ele não é obrigatório, né? Não é obrigado a pagar uma multa justamente por essa perda da comanda. E aí, claro, esse controle dessa venda, desses produtos, é responsabilidade do próprio estabelecimento que não pode transferir isso ao consumidor.
1: Vamos para mais uma dúvida também, Neilândia. O estabelecimento cobra cover só por estar transmitindo o jogo. Pode isso?
0: Não pode, sabe? Até porque, assim, o couvert artístico, né, já está falando. Tem que ter um profissional, né, da área tocando no estabelecimento com um instrumento musical. Sempre o couvert artístico só pode ser cobrado nessa situação. Qualquer outro tipo de situação onde não existe profissional tocando no estabelecimento, não pode ser cobrado o couvert artístico. Então, assim, a questão de ter um telão, uma TV que está ali passando os jogos da Copa do Mundo somente pela televisão, se não foi cobrado o ingresso na entrada, digamos, né, que ele pode cobrar desde que seja informado, então jamais pode ser também considerado um couvert artístico. Então, nessa situação, televisão, telão, não pode ser associada a essa questão da cobrança do couvert artístico. Isso vai se tornar uma prática abusiva e os estabelecimentos precisam saber disso e o consumidor também conhecer esse direito durante esse período da Copa.
1: Nelândia, tem uma pergunta aqui da Diana que eu achei bem interessante. A nossa ouvinte não deixou aqui o bairro, mas ela diz o seguinte: fui a um estabelecimento nesse final de semana acompanhar o jogo da seleção e lá havia uma cobrança diferenciada para acessar um espaço, um determinado espaço dentro do estabelecimento para assistir o jogo em telão. Dentro do estabelecimento, pelo que eu estou entendendo, você podia assistir o jogo nas TVs, certo? TVs comuns que haviam dentro do estabelecimento, mas para acessar uma área diferente,

0: Para ver o jogo em telão maior, havia uma cobrança extra. Pode isso? Ela pergunta.
1: Diana, não pode, certo? Infelizmente, às vezes acaba acontecendo porque não teve essa informação prévia. Tendo a informação prévia, né? Porque assim, depende muito de que taxa foi essa, como é que eles chamaram essa cobrança. E depende também da situação. Determinados locais têm umas áreas privadas, mas essas áreas privadas precisam ter a comunicação prévia ao consumidor, né, informando que é cobrada aquela tarifa, aquela taxa, especificando o que é essa taxa, essa tarifa. Agora, claro, tudo isso tem que ser comunicado previamente ao consumidor. Não pode o consumidor utilizar dessa situação sem saber, e na hora da cobrança, na hora de finalizar a sua conta, na hora de pagar, ele é pego de surpresa. Então, precisa sim ser avaliada essa situação. É importante procurar o gerente, né, do local, reclamar e, claro, não correspondeu, né, não cumpriu ali os direitos do consumidor, denunciar para o PROCON para que a gente possa tomar aí as medidas cabíveis. Então, de forma geral, não pode. É claro que a gente tem que saber mais detalhes dessa situação, Diana, mas é importante que você saiba que essa cobrança, de um jeito ou de outro, ela deveria ser informada previamente ao consumidor e não na hora de pagar a conta, pegando ali o consumidor de surpresa.
0: Enelândia, aquele estabelecimento que faz um anúncio aí nas redes sociais de promoções na hora do jogo, mas quando chega na hora não cumpre. O que pode ser feito nesse caso?
1: É uma prática abusiva totalmente, né, Sava? É importante saber que isso é uma publicidade enganosa, atraiu o consumidor, esse anúncio levou o consumidor aí ao estabelecimento, mas quando chegou lá, foi totalmente diferente do que foi ali anunciado. Então, o consumidor deve sim exigir, nessa situação, o seu direito de cumprir aquela oferta, né, aquela promoção que foi oferecida. E, claro, não cumpriu, é denunciar para que a gente tome as medidas cabíveis. Isso aí é uma prática abusiva, publicidade enganosa, e tem que ser, sim, denunciada e não pode acontecer.
0: Alguma orientação final aqui para os nossos queridos consumidores, Enelândia, que estão nos acompanhando e com certeza amanhã já vão aí acompanhar o Jogo do Brasil, né? Temos amanhã. O que você pode deixar aí de mensagem final para os nossos ouvintes?
1: Nós, como brasileiros, né, sabe? Primeiro, desejar boa sorte ao nosso país. Tomara que a gente ganhe, se Deus quiser. Mas, claro, dizer aos consumidores que estão procurando muito durante esse período, né, da Copa, os restaurantes, os estabelecimentos, que se precisarem do PROCON Fortaleza, a gente está em total disposição. A gente atende pela nossa central de atendimento, que é o telefone 151, que funciona de 8 horas da manhã até 17 horas, de segunda a sexta-feira. Além disso, nós temos os nossos núcleos, que ele pode também nos procurar de forma presencial. Nossa sede fica aqui na Rua Major Facundo, número 869, no centro da cidade, mas temos também núcleos nos VaptVupts do Antônio Bezerra, Messejana, na Parangaba também, além da Casa do Povo, que é a Câmara Municipal de Fortaleza, e nas regionais 5 e 6. Então, não falta espaço para o consumidor procurar seus direitos, denunciar. Além de tudo isso, também a gente recebe denúncias de forma virtual, né, através do portal da Prefeitura do Fortaleza, digital, e a gente, claro, pede aos consumidores que se sentirem lesados durante esse período festivo da Copa do Mundo, que ele também possa denunciar, né, e buscar os seus direitos.
0: Então tá aí, minha gente, as informações. Enelândia Rabelo, presidente do PROCON Fortaleza, conversou conosco. Obrigado, Enelândia, até a próxima.
1: Obrigado também, Sávio. Um grande abraço e até a próxima, se Deus quiser. Boa tarde aos nossos consumidores.
0: Bom final de semana para você também. Agora, 4h23, vamos para o nosso primeiro intervalo. Daqui a pouquinho a gente volta com mais informação aqui no Hora da Verdinha.
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1: Agora em Fortaleza, 4 horas e 26 minutos.
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1: A população de Fortaleza pode votar até domingo no que acha que deve ser prioridade dentro do plano orçamentário da cidade em 2027. A votação é online e pode ser feita pelo site participa.fortaleza.ce.gov.br. Para conversar conosco sobre a importância dessa iniciativa e por que é fundamental que a população vote, estamos recebendo aqui no nosso estúdio a secretária municipal do Planejamento, Orçamento e Gestão, Carol Monteiro. Secretária, boa tarde, seja bem-vinda, tudo bem?
2: Boa tarde, uma honra estar aqui com vocês, obrigada pelo convite.
1: Secretária, vamos explicar então a importância, né, dessa participação popular, especialmente nessa escolha, o poder de voto da população nos interesses e no futuro da cidade também, né?
2: Então, assim, a gente entende que é uma ferramenta, primeiro que é uma ferramenta, um instrumento de exercício da democracia, e segundo porque é fundamental a participação popular na construção do que nós queremos para a nossa cidade, né? Ou seja, uma parte do orçamento ele vai ser alocado para o que a população decidir efetivamente, né? Então, a gente entende que a participação popular ela é fundamental como exercício da democracia, e a gente precisa que essas ferramentas de participação popular elas se fortaleçam, e a gente precisa que a população vote, participe, né? Indique o que é prioridade para que a gente possa construir a nossa lei orçamentária anual para 2027.
1: E como serão, então, secretária, acolhidas aí essas sugestões que serão realizadas através dessa votação, né, do apontamento da população lá no site?
2: Sim, excelente pergunta, porque quando esse programa de governo foi eleito, né, e que nós tomamos posse no início do ano passado, nós começamos já a pensar qual seria o formato e a metodologia desse processo participativo. Então, nós pegamos todo o programa de governo que foi acordado e aprovado pela população nas urnas, nós definimos todos os eixos mais importantes desse programa de governo, e no ano passado a gente já iniciou uma participação popular que foi realizada pelo IPLAN, CEPOG e Secretaria de Relações Comunitárias nos 39 fóruns, nos 39 territórios da cidade de Fortaleza. Então, a gente já pegou de um espectro muito grande, né, essa opinião popular. A gente construiu a LOA, que vai até 2029.

0: a Lua não, o Plano Plurianual, né, o PPA. Então, boa parte dessa participação ela já foi inserida no PPA e agora a gente quer afunilar essa participação com ações que já estão no PPA, que já foram captadas dessa escuta ativa, para que a gente possa, de fato, concretizar, né, através dessa participação que agora vai se dar através do Participa, do Fortaleza Participa.
1: E aí, secretária, as pessoas então têm até domingo, né, para participar, entrarem lá no site e fazerem as suas sugestões, os seus apontamentos. Como é que isso é feito? Existem algumas opções lá? Ou o cidadão, por exemplo, vai poder apontar algo que ele acha que é prioridade lá no bairro dele, lá na comunidade dele?
0: Exatamente. A gente, dentro desse espectro, né, do programa de governo, do que foi feito nas escutas dos fóruns territoriais e do que está dentro do PPA, a gente colocou as principais demandas que foram colocadas, os principais projetos, tanto na área da saúde, quanto na área da educação, quanto na área do urbanismo, né, da limpeza urbana, do meio ambiente. Você tem vários eixos, né, que compõem toda a dinâmica de uma cidade. Ele vai lá, vota tanto para o bairro dele quanto para toda a cidade, né? Porque Fortaleza é uma cidade grande, plural, e que nós todos vivemos nela. A gente não vive só no nosso bairro, logicamente que as demandas do nosso bairro para nós é mais importante, mas a gente tem que pensar também no coletivo. Então, essa construção coletiva é que a gente pensou. Você vota no seu bairro, mas você pode opinar e decidir quais são as prioridades para toda a cidade.
1: E aí, outro ponto que acho que gera muita curiosidade nas pessoas, secretária, é como acompanhar, né? De que maneira, por exemplo, a gestão municipal vai dar um retorno para a população dessas demandas que eles estão sugerindo, dessas questões que eles estão apontando como problemas a serem resolvidos. De que maneira as pessoas vão poder acompanhar a solução dessas questões?
0: É exatamente aí que vem a grande novidade, né? Uhum. E a gente optou por dar esse retorno para a população que vota, né? Exatamente porque há uma descrença muito grande nas ferramentas de participação popular, a população efetivamente não vê o retorno, né? Nem que a demanda foi realizada, nem que não foi realizada ou que vai ser realizada em algum outro momento. Então, no momento da votação, você tem lá a opção de colocar o seu telefone, o seu e-mail, e aí a gente vai fazer todo o estudo do resultado, né, para que a gente possa ou colocar na LOA de 2027 ou colocar nas próximas LOAs, né? A gente vai fazer outras participações populares nos próximos anos de forma mais aprimorada, até porque a gente fez uma escuta presencial também, o Fortaleza Participa presencial, né? A gente teve reuniões com a população em todas as secretarias regionais, então a gente também teve uma escuta muito ativa. A gente vai aprimorar essa metodologia, mas a gente já esse ano vai dar um retorno até dezembro, tanto pelo número de telefone, quanto pelo e-mail, que vocês que forem votar, deixem lá que vocês vão ter o retorno de quando a demanda de vocês vai ser atendida, onde vai ser atendida. E, assim, enfim, eu acho que é um instrumento de retorno que vai incentivar que a população participe cada vez mais das decisões das cidades.
1: E até um ponto importante, secretária, esse que você fala, que é esse aprimoramento dessa participação popular, né? Ano passado foi feito de uma maneira, vocês, é claro, vão observando, ver o que pode melhorar, esse ano de outra, e para o ano que vem, como você já está adiantando aqui para a gente, vocês já imaginam continuar com esse processo e observando o que se pode melhorar também, né?
0: Exatamente. Tanto a gente precisa continuar esse processo precisa ser fortalecido, é por isso que a gente está convocando a população a votar pelo site participa.fortaleza.ce.gov.br até domingo, vocês têm até as 23h59 de domingo para votar. É importante uma ampla participação para que a gente possa construir essa Fortaleza de forma coletiva. É fundamental que vocês participem, porque é um instrumento que a gente utiliza também para aprimorar esses instrumentos de participação popular.
1: Então tá aí, minha gente. Fica aí, então, essa informação para você e orientação, né, de que maneira você pode também ajudar na construção da cidade, não só aí a sua rua, a sua comunidade, o seu bairro, mas

com outras áreas da cidade também, que você acha algo que é interessante, que você acha que poderia ser modificada pela gestão, né, seja nas mais diversas áreas, como já bem destacou aqui a secretária, saúde, educação, infraestrutura, urbanismo, enfim, você tem então essa possibilidade de fazer a sua sugestão, o seu apontamento. Vou repetir aqui o endereço para que você possa entrar e participar, né, o participa.fortaleza.ce.gov.br.